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0: É 1 hora e 5 minutos.
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0: São 2 horas e 1 minuto.
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0: Temperatura atual, 17 graus.
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0: São 3 horas e 2 minutos.
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3: Somos nós. E aqui estamos consigo, são 7 da manhã, 6 nos Açores. Bom dia. Olá, Sérgio Costa.
4: Bom dia.
3: Bom dia, boa sexta-feira.
4: Igualmente.
3: Então, cá estás, não é? Para nos contar o que é que marca a atualidade. E esta hora, 7 da manhã, sexta-feira, o que é que temos de saber?
4: Se há greve no setor da saúde, reforma laboral poderá mesmo ser viabilizada. À direita, Hugo Soares, do PSD, olha para o PS como força de bloqueio.
3: E no desporto, João Fonseca.
5: Bom dia, Pedro Proença, ao lado da seleção, depois das críticas pelo mau desempenho da equipa na estreia no campeonato. Todo mundo.
3: Mais um dia quente pela frente. Nesta altura são 16 graus em Lisboa, no Porto também 16 e acorda com 22 em Faro. As notícias com Sérgio Costa.
4: Abrir indicação de que foram canceladas as negociações previstas para hoje entre Estados Unidos e o Irão na Suíça. A confirmação consta de um comunicado do Ministério Suíço dos Negócios Estrangeiros, já depois de um porta-voz da Casa Branca ter revelado que o vice-presidente J.D. Vance desistiu da viagem que o levaria a encontrar-se com negociadores do Irão na estância de Birkenstock. J.D. Vance alega problemas logísticos para não viajar conforme inicialmente previsto. Entretanto, as Forças Armadas de Israel confirmam ter atacado durante esta noite estruturas do Hezbollah no sul do Líbano, uma ofensiva que ainda não terá terminado. A Agência Estatal de Notícias Libanesa dá conta de pelo menos 16 vítimas mortais. Por cá, este pode ser mais um dia complicado para quem tem uma consulta ou uma cirurgia marcada no SNS. Os trabalhadores da saúde estão em greve, um protesto convocado pela Federação Nacional dos Sindicatos dos Trabalhadores em Funções Públicas. Elizabeth Gonçalves aponta para uma adesão significativa, com prováveis reflexos no atendimento aos utentes.
6: Os serviços de internamento vão funcionar com os serviços mínimos. Os serviços que poderão vir a ser mais afetados são os blocos de cirurgia programada, as consultas, os exames de diagnóstico e terapêutica. Essas são áreas em que vão ficar mais afetados, porque isso aí pode haver uma remarcação de consultas e remarcação de cirurgias e mesmo até dos exames.
4: Um protesto para exigir a valorização profissional, a melhoria das condições de trabalho e de defesa do SNS, mais uma greve no setor da saúde esta sexta-feira. À entrada para um fim de semana, a partir do qual se prevê a chegada de uma nova onda de calor, a Direção-Geral da Saúde prepara-se para ativar o nível 1 de contingência para as altas temperaturas. Os termómetros poderão marcar 40 graus em algumas regiões do país. O responsável pelos serviços de prevenção da doença da DGS, Miguel Telo de Arriaga, admite um eventual reforço de meios no SNS.
7: Neste primeiro nível, aquilo que acontece é um aumento da vigilância, um aumento também imediato das medidas de comunicação e, se necessário, também uma ativação de mais recursos humanos e também de recursos físicos, vá lá, destas mesmas infraestruturas da saúde.
4: Miguel Telo de Arriaga, da Direção-Geral da Saúde, ouvido por Anabela Góis. E com as temperaturas elevadas e com grande parte do território continental em risco máximo e muito elevado de incêndio, o Governo vai reforçar a vigilância aérea nos 26 concelhos mais afetados pela tempestade Christine em janeiro. Medida conjunta dos Ministérios da Administração Interna e da Defesa, nos próximos dias estará instalado um centro de operações permanente na base aérea de Monte Real. Há cada vez mais franceses a investir em Portugal. No entanto, a burocracia, a justiça, a mobilidade e a retenção continuam a ser obstáculos a uma maior aposta no país. Conclusão de um estudo sobre a relação económica entre Portugal e França e que será apresentado esta manhã na Fundação Calouste Gulbenkian. O autor do estudo, Pierre de Bordeaux, deixa alguns conselhos ao governo português.
8: Uma decisão que o governo podia tomar é simplesmente voltar como era antes, quando a arbitragem não é sujeita a recurso. O segundo ponto muito prejudicial para a economia é licenciamento e decisão pública, que são muito demoradas, muito burocráticas. A ferrovia está atrasada.
4: Pierre de Bordeaux, ouvido por Sandra Afonso, os bloqueios às oportunidades de investimento franco-portuguesas, segundo o estudo que será apresentado esta manhã em Lisboa. Chefes de Estado e de Governo reunidos em Bruxelas, depois de terem renovado as sanções contra a Rússia por mais um ano, os líderes europeus debatem a guerra na Ucrânia e o apoio a Kiev. É neste âmbito que seguirão as negociações em Bruxelas, em mais um Conselho Europeu. No desporto, o João Fonseca, Pedro Proença junta-se ao primeiro treino da seleção portuguesa após a desilusão na estreia do Mundial de Futebol.
5: Sim, o presidente da Federação, que chefia a comitiva, fez questão de se mostrar ao lado do selecionador em sinal de apoio numa sessão com reintegração plena de Ruben Dias. Hoje, trabalho antecipado por Roberto Martínez em Palm Beach, às 3 da tarde, hora portuguesa, há treino e antes conferência de imprensa de um jogador, recordando que terça-feira se joga frente ao Uzbequistão. E no país mais pequeno em população neste campeonato do mundo, Curaçao joga o Internacional, que passou por Portugal por 3 equipas portuguesas: Nacional, Estoril e Boa Vista. Chama-se Kenji Gorré.
0: The country is going wild.
9: O país está a ficar maluco. Dizem-nos que nunca houve uma loucura tão grande na história. É simplesmente incrível o impacto que estamos a ter na próxima geração, o impacto que estamos a ter nas pessoas que estão lá agora. É realmente uma história de esperança. É a história de sonhos que se tornam possíveis, mesmo quando pareciam impossíveis.
5: A loucura da população do Curaçao, os estreantes nesta competição e vizinhos, aliás, da equipa portuguesa, a 25 minutos de distância, os dois quartéis-generais, Kenji Gorré, que não foi utilizado na goleada de 7-1 sofrida perante a Alemanha na estreia no Mundial, em declarações ao enviado da Renascença, André Maia.
3: João Fonseca com o desporto. E Sérgio, a reforma da lei laboral é hoje votada no Parlamento e tudo aponta para que seja aprovada.
4: Sim, pelo menos o PSD está confiante de que possa passar, depois de o Chega ter voltado a admitir de viabilizar o diploma. No debate desta quinta-feira no Parlamento, os sinais de aproximação foram claros. A Iniciativa Liberal também poderá deixar passar o diploma e a nova votação da reforma laboral está agendada para depois das 10 da manhã, é já esta manhã.
3: Então cada vez fica mais evidente uma aproximação entre a AD e o Chega, não é?
4: Bom, pelo menos o PSD, sim, que este fim de semana de resto reúne em Congresso, olha para o PS como uma força de bloqueio. Em entrevista à Renascença, Hugo Soares diz que o país espera uma outra atitude por parte dos socialistas.
10: O Partido Socialista, designadamente o Partido Socialista, como partido fundador da democracia, tem mesmo que deixar de ser força de bloqueio e tem que passar a fazer o papel que o povo português lhe deu nas eleições, que é ser oposição construtiva, deixando o governo governar e fazendo a avaliação no final dos 4 anos da legislatura. É isso que espera de um partido com a maturidade que o Partido Socialista tem, e estou convencido que isso vai acontecer.
4: Em entrevista à jornalista Manuela Pires, Hugo Soares diz que este congresso do PSD não vai servir, entretanto, para preparar o país para eleições antecipadas.
10: O PSD está sempre preparado para eleições, mas o PSD não está a pensar em eleições, nem quer eleições. Portanto, esse debate não acontecerá, nem o PSD precisa se preparar para eleições, porque as eleições só acontecerão daqui a 4 anos. Olha, outro congresso para eleger novas equipas diretivas. É evidente que quem nos levará a eleições legislativas será o Dr. Luís Montenegro, que será candidato a primeiro-ministro quando elas acontecerem.
4: Hugo Soares, secretário-geral do PSD, em entrevista a Manuela Pires, para ler no site da Renascença. E ao instante estava a ouvir o João Fonseca falar da euforia dos países que pela primeira vez participam no Mundial.
3: Como Curaçao, não é?
4: Sim. Haiti, imagino também no Haiti, Cabo Verde, olha, a República Democrática do Congo, o Uzbequistão, enfim, todos esses países faz-me lembrar, sabem o quê?
3: O quê?
4: Portugal, nos anos 80, não era a primeira vez, mas para uma geração, em 86, foi como se fosse a primeira vez no México, exatamente.
3: Pois, não correu espetacular.
4: Começou muito bem, com uma vitória sobre a Inglaterra, e depois acabou mal.
3: Descambou.
4: Pode ser que este ano seja o contrário.
3: Oxalá, seja
4: o
3: contrário, não é?
4: Veremos.
3: Sim. Até já, Sérgio. 7 horas, 8 minutos. Bom dia. Ai, fiquei rouca.
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1: 7 horas agora mais 10 minutos, é sexta-feira, 19 de junho, estas são as manhãs da M24. Eu sou o Susana e vou ficar consigo até bem perto das 10. Bom dia, tenha uma ótima sexta-feira.
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0: Maninho na M24, agora são 7h19. Não se atrasa, bom dia, boa sexta. Quanto assim que está de férias, espero que estejam a correr bem. Boas férias, continuação de boas férias. Como é que vai estar o tempo? É o que lhe digo já a seguir. Segundo o Instituto Português do Mar e da Atmosfera, vamos ter uma sexta-feira com céu pouco nublado ao limpo, a sul. Nas regiões do interior, durante a tarde, há um aumento temporário de nublosidade, com possibilidade de trovoada e aguaceiros dispersos. O vento vai superar fraco a moderado, superando por vezes forte na faixa costeira durante a tarde, e para hoje temos uma pequena descida da temperatura mínima nas regiões do interior. As máximas previstas são de 25 graus para Sines, Odmira 27, 29 para Santiago de Cacém, 30 para Faro, Sesimbra e Lisboa 31, Setúbal e Grândola 33, 35 para Alcácer do Sal e Ourique, Aljustrel Estrela Beja 36 e Évora poderá chegar aos 37 graus. Fim de semana à porta, teremos um sábado e domingo com céu pouco nublado do Olimpo, vento fraco moderado. Para o fim de semana temos também uma pequena subida da temperatura. Para amanhã as máximas previstas são de 28 graus para Sines, 32 para Santiago de Cacém e Faro, 33 para Lisboa, Setúbal 36, Beja 38 e Évora poderá chegar aos 40 graus. No domingo, 27 graus é a máxima prevista para Sines, 30 para Santiago de Cacém, 29 para Faro, 33 para Lisboa, Setúbal 34, Beja 36 e Évora 39 graus.
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0: Chico Buarque com este meu caro amigo. É um clássico. Estamos a 26 minutos agora das 8. Não se atrasa. Bom dia, boa sexta. Bom, estávamos aqui a ouvir o Chico Buarque e vamos dar os parabéns ao cantor e compositor, também escritor e também ator brasileiro, considerado por muitos críticos como o maior artista vivo ainda da música brasileira. Está de parabéns, Chico Buarque. Já lá vão 82 anos de vida a dar-nos boa música também, bons livros. Parabéns a Chico Buarque. Agora é a altura de lhe falar de Caminhada Solidária, uma iniciativa da CERCICIAGA, a equipa local de intervenção precoce, e também dos Cotas Bike Team, que organizam mais uma vez esta Caminhada Solidária de 7,5 km. É hoje, a concentração será às 18h45 na Escola Secundária Padre António Macedo, a partir das 7h15. No final haverá oferta de uma sopinha, um lanchezinho jantarado, mediante um donativo livre, ou seja, fica ao seu critério o donativo. Okay? É mais logo, então, em Vila Nova de Santo André, esta Caminhada Solidária. E por Santo André, também hoje, olha, quem sabe depois da caminhada e do lanche a jantarado, um balharico, porque não, à Arraial, Nossa Senhora das Petroquímicas, no Grupo Desportivo e Cultural de Repsol, em Vila Nova de Santo André, com entradas livres, sendo que haverá também neste Arraial a angariação de fundos para os bombeiros voluntários de Santo André. A abertura do recinto será a partir das 4 da tarde, mais logo, a partir das 4 da tarde, com comes e bebes, claro está. Há demonstrações de associações locais a partir das 6 da tarde e à noite, 21h30, baile com Eliseu Brás. Real, então, no grupo desportivo de Repsol's, Vila Nova de Santo André, com esta angariação de fundos para os bombeiros voluntários de Santo André.
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0: Sara Correia na M24, ela que vai estar mais logo à noite em Aljustrel, é Feira do Campo Alentejano, que arranca hoje e até domingo no Parque de Exposições e Feiras. Sara Correia atua esta noite, amanhã à noite são os Wet Bad Gang e no domingo o espetáculo Simply the Best Tina Turner Tribute, um tributo à fantástica Tina Turner. É um espetáculo imperdível este também. Para além disso, os produtores regionais, o artesanato, os colóquios, as exposições, animação, enfim, tudo isto e muito mais. Na Feira do Campo Alentejano, Aljustrel, hoje, amanhã e domingo. Na M24, à hora certa, atualizamos as notícias do país e do mundo.
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1: 8 da manhã, são 7 nos Açores. Sérgio Costa, bom dia.
2: Bom dia.
1: O que é que destacas da informação a esta hora?
2: Greve na saúde pode comprometer consultas e cirurgias. Por que razão não há planos de contingência para o calor como há para o frio? Vem aí uma onda de calor e as autarquias estarão.

0: falhar, dizem os ambientalistas.
1: João Fonseca e no desporto.
2: Olá Ana, bom dia. Roberto Martínez mudou o horário do treino da seleção nesta sexta-feira e ainda para ouvirmos as entrevistas a Kenji Gorré e a Petit.
1: É agora as notícias aqui na Renascença desta manhã de sexta-feira, a edição de Sérgio Costa.
0: Não será, por enquanto, o fim do acordo entre Estados Unidos e o Irão. No entanto, foram canceladas as negociações que deveriam arrancar esta sexta-feira na Suíça. A confirmação consta de um comunicado do Ministério Suíço dos Negócios Estrangeiros, já depois de Washington ter revelado que o vice-presidente J.D. Vance desistiu da viagem que o levaria a encontrar-se com negociadores iranianos na estância de Birkenstock. Um porta-voz da Casa Branca sublinha que a logística das negociações nunca foi simples ou previsível. No entanto, assinala que os Estados Unidos esperam iniciar as conversações técnicas o mais brevemente possível. Entretanto, meios de comunicação com ligações ao Hezbollah referem que o Irão terá atrasado o envio da sua delegação à Suíça. Em causa estará a campanha israelita no Líbano. Ora, nas últimas horas, as Forças Armadas de Israel confirmam ter atacado durante a noite as estruturas do Hezbollah no sul do Líbano, uma ofensiva que ainda não terá terminado. A Agência Estatal de Notícias Libanesa dá conta de pelo menos 16 vítimas mortais. Já Israel diz que 4 militares morreram neste ataque. Ainda na atualidade internacional, o tema mais complexo do Conselho Europeu está reservado para o dia de hoje. Ao segundo dia de cimeira, os chefes de Estado e de Governo da União vão concentrar-se no próximo quadro financeiro plurianual. O jornalista Pedro Mesquita acompanha em Bruxelas este Conselho Europeu. Bom dia, Pedro. Adivinha-se uma batalha de números entre os 27.
3: Sim, a missão, Sérgio, é chegar a acordo até ao final do ano, apesar do orçamento plurianual para 7 anos só entrar em vigor a 1 de janeiro de 2028. Qual é a pressa? É que os 2027 é ano de incertezas políticas, eleições em França e Itália, nomeadamente, e fontes diplomáticas contactadas pela Renascença alertam para o risco elevadíssimo de derrapagem. O problema é que se não houver entendimento até 1 de janeiro de 2028, a União Europeia passará então a ser gerida por duodécimos. E isso significa o prolongamento do atual quadro financeiro, ameaçando investimentos prioritários, seja na defesa, Ucrânia ou competitividade. Ou seja, ninguém quer que isso aconteça. Os 27 tentam a partir de hoje encontrar um ponto de equilíbrio, mas as equações são muito difíceis, colocam novamente em confronto as posições dos chamados países frugais e os defensores da coesão, sobretudo os países do sul da Europa. Ao que a Renascença apurou, as fatias do bolo destinadas à PAC e à coesão podem recuar de 68% para 45%. Já pelo contrário, as verbas destinadas às políticas da competitividade podem valorizar de 16% para 30%. Ainda é cedo, Sérgio, para dizer como vai evoluir este debate, mas há fortes sinais de boas notícias para Portugal. Face à primeira versão apresentada pela Comissão Europeia, Portugal poderá receber mais 1,6 mil milhões de euros, ou perto disso. Mas está na altura de partir pedra.
0: Obrigado, Pedro Mesquita. Com essa informação, o enviado especial da Renascença para acompanhar o Conselho Europeu em Bruxelas. Este pode ser um dia complicado para quem tem uma consulta ou uma cirurgia marcada no SNS. Os trabalhadores da saúde estão em greve. Um protesto convocado pela Federação Nacional dos Sindicatos dos Trabalhadores em Funções Públicas, Elizabeth Gonçalves, aponta para uma adesão significativa com prováveis reflexos no atendimento.
4: Os serviços de internamento vão funcionar com os serviços mínimos. Os serviços que poderão ficar mais, vir a ser mais afetados são os blocos de cirurgia programada, as consultas, os exames de diagnóstico e terapêutica. Essas são áreas em que vão ficar mais afetados, porque isso aí pode haver uma remarcação de consultas e remarcação de cirurgias e mesmo até dos exames.
0: A sindicalista Elizabeth Gonçalves, mais uma greve no setor da saúde. Com uma possível aprovação, a reforma da lei laboral é hoje votada no Parlamento. Para além de PSD e CDS, também a iniciativa Liberal e o Chega poderão viabilizar a proposta do governo. Toda a esquerda deverá votar contra. A votação está agendada para depois das 10 da manhã. Agora o desporto. João Fonseca, Roberto Martínez antecipa hora do treino da seleção portuguesa e já tem Rubem Dias a 100%.
2: É verdade, o central já participou ontem e sem limitações, e esta sexta-feira o selecionador mudou os horários. 3 horas mais cedo, às nossas 15, é a hora que está apresada a nova sessão de trabalho. Antes vai falar um jogador da equipa nacional. Vizinho das esquinas é Curaçao, seleção que está a 25 minutos de distância e onde esteve o enviado da Renascença, André Maia, a ouvir Kenji Gorré, que não jogou na goleada na estreia deste país frente à Alemanha numa competição como um campeonato do mundo.
5: Foi difícil, para ser sincero, foi muito difícil. Uma goleada de 7 a 1 nunca é fácil. Mas como disse, focamos-nos no lado positivo, no lado bom das coisas. E o lado bom é que estamos aqui. Isso significa significa que merecemos estar aqui. E vamos para os próximos jogos cheios de esperança, cheios de ambição, cheios de coragem para ir lá e ganhar. Porque acredito que ainda vamos fazer alguma coisa especial. Mesmo já o tendo feito, acredito que ainda podemos fazer mais pelo nosso país.
2: Kenji Gorré, antigo jogador nacional, Estoril e Boa Vista. E Petit foi o treinador que deu a baliza a João Afonso no Santa Clara, onde se mostrou ao Futebol Clube do Porto e acabou contratado pelos campeões nacionais.
6: Eu vejo um miúdo com tranquilidade, joga muito bem com os pés, muito sereno, muito seguro no jogo aéreo, na saída dos postes, dá tranquilidade à equipa, vai cometer os seus erros como todos os cometem, mas acho que poderá ser um titular do Porto futuramente.
2: Petit ao jornalista Luís Aresta, Petit e Kenji Gorré para ouvir estas entrevistas ao longo do dia na Renascença.
1: O desporto com João Fonseca e Sérgio, vem aí dias de muito calor, as previsões apontam para a possibilidade de mais uma onda, é precisamente bastante quente, trata-se de um fenómeno que cada vez mais frequente, o que leva a uma pergunta que fazias há pouco. Porquê é que há planos de contingência para o frio, mas não há para o calor?
7: É uma questão lançada pelo ambientalista Francisco Ferreira, o presidente da ZER, lembra o que diz ser a responsabilidade das autarquias neste domínio.
8: É fundamental aqui uma atenção grande da parte das autarquias, que aliás têm essa obrigação na nossa Lei de Bases do Clima. Há que fazer os chamados planos municipais de ação climática, garantir a adaptação das cidades, dos municípios como um todo. Isso passa, obviamente, muito pelo edificado.
7: Francisco Ferreira lembra também que o quadro de pobreza energética do país não pode ser associado apenas aos meses de frio. Arrefecer a casa também é um problema.
8: Quando falamos de pobreza energética, as pessoas associam muito ao inverno. Não têm como aquecer a casa. Mas o que é facto é que nós temos que ter a mesma preocupação do ponto de vista de eu não tenho como arrefecer a casa para conseguir garantir que a temperatura está abaixo de 25 graus Celsius e que eu tenho uma casa onde consigo estar confortável.
7: Questões lançadas por Francisco Ferreira quando se aproximam aí dias de muito, muito calor.
1: Então, mas o que é que está previsto para os dias quentes que se aproximam?
7: A Direção-Geral da Saúde prepara-se para ativar o nível 1 de contingência para as altas temperaturas. Recordo que os termómetros poderão marcar 40 graus em algumas regiões.
1: Pois.
7: E a DGS, Ana, Inês e Joana, admite até um eventual reforço de meios do Serviço Nacional de Saúde, é o que está previsto.
1: Mas estamos momento. A falar de quando? O fim de semana?
7: Fim de semana já. Começa já no fim de semana. E se prolongar por mais 6 dias, aí sim confirma-se uma onda de calor.
1: Claro.
7: Mas são temperaturas muito, muito elevadas.
1: Até já, até Sérgio. Já. Mais notícias no site da Renascença, 8 e 7.
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10: São agora 8 horas, mais 9 minutos, não se atrase.
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10: É sexta-feira, 19 de junho. Estas são as manhãs da M24. Eu sou o Susana e fico consigo por aqui até bem perto das 10. Bom dia, tenha uma ótima sexta-feira.
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0: Pobre e namorado são os vizinhos. Agora são 8h20. Olhamos o tempo. A previsão do Instituto Português do Mar e da Atmosfera diz-nos que vamos ter a sul uma sexta-feira com céu pouco nublado ao limpo, vento fraco ou moderado, por vezes forte na faixa costeira durante a tarde e uma pequena descida da temperatura mínima nas regiões do interior. As máximas previstas para hoje apontam 25 graus para Sines, Odmira 27, 29, Santiago de Cacém, Faro 30, 31 para Sesimbra e Lisboa, Setúbal e Grândola 33, Alcácer do Sal e Ourique 35, 36 para Aljustrela, Estrela e Beja e Évora. Poderá chegar aos 37 graus. Fim de semana à porta, com céu pouco nublado ao limpo para sábado e domingo. Vento fraco a moderado, por vezes forte na faixa costeira durante a tarde. Para o fim de semana, uma pequena subida da temperatura máxima. Para amanhã, sábado, as máximas previstas são de 28 graus para Sines, 32 para Santiago, Cacém e Faro, Lisboa 33, Setúbal 36, 38 para Beja e 40 para a cidade de Évora. No domingo, 27 para Sines, 30 para Santiago, Cacém, 29 para Faro, 33 para Lisboa, Setúbal 34, 36, cidade de Beja e Évora 39 graus.
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0: All I Wanna Do Is Make Love to You com os Heart na M24, aproveitando aqui para dar os parabéns a Ann Wilson, cantora e compositora norte-americana, vocalista da banda Heart, que também conta com a sua irmã Nancy Wilson como guitarrista. Ela que está hoje de parabéns, Ann Wilson, a comemorar mais um aninho de vida nesta sexta-feira. São 76. Parabéns à artista. Estamos agora a 22 minutos das 9. Bom dia, boa sexta. Vá lá. E anime-se que o fim de semana esse está aí mesmo à porta.
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0: 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Miguel Gameiro com Mafalda Veiga na M24. Estamos a 6 minutos das 9. Bom, estávamos aqui a ouvir o Miguel Gameiro. Ele vai estar em São Titónio por ocasião da edição deste ano da FASECO. De 16 a 19 do próximo mês, o grande certame do Conselho de Odmira em São Titónio. Durante 4 dias, o melhor da cultura, tradição, gastronomia, artesanato, claro, os produtos locais do território. Com um programa repleto de animação para toda a família. No palco principal, os concertos prometem animar as noites de feira com Buba Espinho, no dia 17, no dia 18, Miguel Gameiro e os Paulo Norte, e no dia 19, Toy também sobe ao palco principal do evento. A entrada é gratuita no dia 16 de julho. FASECO, 16, 17, 18 e 19, Santo António, em Odmira. Aí está mais uma edição desta feira, já emblemática do Conselho de Odmira. À hora certa, aqui atualizamos as notícias da região, a informação regional com a jornalista Helga Nobres, e logo a seguir, o mundo da economia no Pulsar Económico.
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3: Maia apela a comportamentos responsáveis devido ao calor e risco de incêndio. Dunas Livres exige rejeição de projeto agroflorestal em Alcácer do Sal. Praias de Santiago do Cacém estão preparadas para a época balnear.
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3: O ministro da Administração Interna apelou à população para evitar comportamentos de risco nos próximos dias devido à subida das temperaturas e ao agravamento do perigo de incêndio rural. Luís Neves alertou que o país poderá enfrentar condições meteorológicas difíceis, com temperaturas entre os 30 e os 40 graus, podendo ser superiores no interior e no Alentejo. O governante referiu ainda a previsão de umidade muito baixa e vento entre os 30 e os 40 km por hora. Entre os comportamentos a evitar está o lançamento dos tradicionais balões de mecha acesa, associados às festas de São João. Luís Neves afirmou que o governo aguarda informação mais detalhada sobre o perigo de incêndio rural para decidir eventuais medidas. O ministro admitiu mesmo que, caso a situação se agrave, poderão ser tomadas decisões mais restritivas através de um alerta e de medidas interministeriais. O governante garantiu ainda que não será por falta de verbas que o combate aos incêndios deixará de ser feito este ano. Luís Neves falava após uma reunião extraordinária do Centro Coordenador Operacional Nacional realizada ontem na Autoridade Nacional de Emergência e Proteção Civil. A Associação Dunas Livres exige a rejeição do projeto agroflorestal reformulado para a plantação de tangerinas em Alcácer do Sal. A Associação Ambientalista alerta para impactos nos aquíferos e nos habitats naturais numa zona que considera já marcada pela pressão da agricultura intensiva de regadio. Em comunicado, a Dunas Livres afirma que estão a ser ignoradas evidências do declínio dos aquíferos da região e considera grave a autorização de novos consumos de água subterrânea sem uma avaliação cumulativa e independente. O parecer negativo foi submetido no âmbito da consulta pública da reformulação do projeto agroflorestal Herdados de Murta e Monte Novo, que decorre até esta sexta-feira. Também a Quercus defendeu o chumbo ao projeto, alertando para o esgotamento dos recursos hídricos no litoral. A nova versão do projeto prevê 295 hectares de produção de tangerinas e a captação anual de 1,74 milhões de metros cúbicos de água subterrânea através de 12 furos. A época balnear já arrancou no Conselho de Santiago do Cacém, com vigilância, praias limpas e acessos melhorados. A garantia foi deixada pelo Presidente da Câmara Municipal, Bruno Gonçalves Pereira, que admite ainda assim que há situações que a autarquia gostaria de ver resolvidas, mas que dependem de outros processos.
4: Nesta altura está tudo a funcionar. Há situações que nós queríamos ter visto resolvidas, mas que nos ultrapassaram, que teve a ver com tribunais e com contencioso, por exemplo. Mas há assistência nas praias, as praias estão limpas, os acessos foram melhorados.
3: O autarca destaca a Costa de Santo André como a principal praia do concelho e adianta que este espaço deverá apresentar melhorias ainda durante esta época balnear.
4: Aquela que é a praia principal, a Costa de Santo André, terá ainda nesta época balnear outra imagem e penso que quando estiver construído tudo o que os proprietários vão avançar e que está destinado a ver ali, teremos uma Costa de Santo André com boas valências, a que queremos acrescer também algumas valências mais acessíveis para que a Costa de Santo André não seja também uma comporta 2.
3: E defendeu que a zona deve ganhar novas valências, mantendo uma oferta ainda assim equilibrada e acessível.
4: Não queremos os dois extremos, queremos uma mistura e que seja um espaço que seja devolvido às pessoas e que as pessoas se reconciliem com a Costa de Santo André.
3: O Presidente da Câmara considera que a Costa de Santo André deve voltar a ser um espaço com vida, com serviços de apoio, restauração, estacionamento e condições para diferentes públicos. Ainda assim, quanto às restantes praias do concelho, confirma que também tem a vigilância, com 2 nadadores salvadores, estrutura de apoio, assistência e sanitários.
4: 2 nadadores salvadores, têm uma estrutura de apoio ainda que mais simples do que a que vai existir na Costa de Santo André, mas onde há a possibilidade de assistência, também em sanitários, porque Quer dizer, estamos a falar das condições mínimas para praias da Europa receberem as pessoas. Será de futuro, até porque está autorizada a construção de uma estrada que não vá ferir as dunas, etc. Felizmente, estas entidades como a APA e o CNF continuam a proteger a natureza, que é a sua missão, mas também já chegaram à conclusão que a proteção da natureza tem que implicar a presença do elemento humano. E acho que neste sentido tem sido feito um trabalho, quer conjunto, quer das próprias instituições, devo reconhecê-lo nesse sentido.
3: O autarca defende que a proteção da natureza deve ser compatibilizada com a presença das pessoas, sublinhando ainda assim o trabalho conjunto com entidades como a Agência Portuguesa do Ambiente e o Instituto da Conservação da Natureza e Florestas. É tudo quanto a notícias. Tenham um bom dia.
2: 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Regresso ao rádio às 11.
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6: O preço do cabaz alimentar voltou a aumentar esta semana e já custa mais de 15,80€ do que no início do ano. É o destaque desta edição do Pulsar Económico.

0: O preço do cabaz alimentar essencial voltou a subir, fixando-se em 257,68€ nesta semana. Esta subida de 2,11€ em relação à semana anterior interrompeu uma tendência de queda recente e reflete o aumento dos custos de produção impulsionado pelas tensões geopolíticas no Médio Oriente. Desde o início do ano, o conjunto de 63 produtos monitorizado pela Deco Proteste já encareceu 15,86€, o que representa um aumento acumulado de 6,56%. A análise detalhada mostra que alimentos como flocos de cereais, carapau e alface frisada registaram os maiores aumentos na última semana. Numa perspectiva de longo prazo, o impacto na carteira dos portugueses é ainda mais evidente. Em comparação com o início de 2022, os consumidores pagam agora mais 69,98€, um aumento de 37,28% pelos mesmos produtos, com destaque para a carne de novilho para cozer e os ovos. A produção automóvel em Portugal registou uma queda anual de 8,3% em maio, com a fabricação de 33.476 veículos. Apesar deste recuo mensal, os dados da Associação Automóvel de Portugal revelam que o balanço acumulado dos primeiros 5 meses do ano permanece positivo, ao somar 149.828 unidades produzidas, o que representa um crescimento de 3,3% face ao mesmo período de 2025. A grande maioria dos veículos fabricados em território nacional, mais precisamente 98%, teve como destino a exportação, reforçando o contributo positivo do setor para a balança comercial do país. A Europa continua a ser o principal mercado, com 93,3% das exportações, sendo liderada pela Alemanha, seguida pela Turquia, Itália, França e Espanha. No segmento dos veículos pesados, a montagem caiu 22,2% em maio, mas acumulou uma subida de 17,2% no conjunto do ano, tendo como principais destinos a Alemanha e a Inglaterra. Portugal vai introduzir um novo tarifário unificado para o serviço de táxis, que põe fim a várias distinções geográficas e elimina taxas adicionais históricas, como o suplemento de bagagem e o transporte de animais de estimação. A nova regulamentação estipula que a tarifa urbana passa a aplicar-se a todos os percursos em território continental, eliminando as antigas taxas específicas para as deslocações fora das zonas urbanas, a tarifa 3 e a tarifa 5. Desta forma, o custo de serviço passa a ser contabilizado exclusivamente com base na distância percorrida e no tempo de espera do veículo. Adicionalmente, os suplementos de noite, sábados, domingos e feriados vão ser agrupados numa única taxa especial de horário alargado, aplicada de forma contínua durante estes períodos. No que diz respeito a serviços agendados, o valor a pagar pela reserva, o suplemento de chamada, deixa de ser fixo e passa a variar consoante a distância que o táxi tem de percorrer até recolher o passageiro, no máximo estipulado de 4 euros. Portugal caiu 3 posições no ranking mundial de competitividade do IMD, passando a ocupar o 40º lugar entre as 70 economias avaliadas. Apesar do país ter registado uma melhoria no pilar do desempenho económico, subindo para a 35ª posição à boleia do investimento internacional, esta subida não foi suficiente para compensar os recuos sofridos nos restantes 3 indicadores analisados pela Escola de Negócios Suíça: a eficiência empresarial, a eficiência governativa e as infraestruturas. A quebra mais acentuada ocorreu na eficiência governativa, onde o país desceu 6 lugares devido à instabilidade e falta de previsibilidade nos contextos institucional, fiscal e regulatório. O relatório, realizado em parceria com a Porto Business School, sublinha ainda falhas na produtividade e nas práticas de gestão das empresas. Em contrapartida, Portugal continua a destacar-se positivamente em áreas específicas, surgindo como o 4º classificado a nível mundial nas receitas do turismo e mantendo a qualidade da sua mão de obra qualificada como o principal fator de atratividade para os gestores. O Governo está a desenvolver um projeto em parceria com a Associação Portuguesa de Bancos, o Banco de Portugal e a CIBS, para instalar caixas multibanco ou plataformas digitais em mais de 1000 freguesias que atualmente não têm acesso a dinheiro físico. Nas localidades maiores, o objetivo é colocar caixas automáticas tradicionais, enquanto nas freguesias mais pequenas vão ser instaladas pequenas plataformas digitais que permitem fazer pagamentos e consultas, mas não disponibilizam a opção de levantamento de numerário. Para colmatar essa limitação, limitação nas freguesias mais pequenas. A intenção do Governo é que as próprias juntas de freguesia passem a disponibilizar e a entregar dinheiro vivo aos cidadãos que queiram fazer levantamentos através dessas plataformas. No entanto, esta solução levanta reticências, uma vez que a Associação Nacional de Freguesias já manifestou publicamente preocupações e dúvidas quanto à capacidade logística e financeira das autarquias locais para adiantarem estes fundos à população.
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1: São 9 horas agora mais 16 minutos.
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1: É sexta-feira, 19 de junho. Estas são as manhãs da M24. Eu sou o Susana e fico consigo por aqui até bem perto das 10. Bom dia, tenha uma ótima sexta-feira.
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0: À toa com Luís Trigacheiro e Buba Espinho, agora 9h26, recuperamos essa informação. Olhamos o tempo, a previsão do Instituto Português do Mar e da Atmosfera diz-nos que vamos ter uma sexta-feira com céu pouco nublado ao limpo, vento fraco moderado, sul na faixa costeira, por vezes forte durante a tarde, e uma pequena descida da temperatura mínima nas regiões do interior. As máximas previstas são de 25 graus para Sines, Sol de Mira 27, 29 para Santiago de Cacém, Faro 30, Sesimbra e Lisboa 31, Setúbal e Grândola 33, 35 para Alcácer, Sal e Ourique, Aljustrel e Estrela Beja 36 e Évora poderá chegar aos 37 graus. Fim de semana à porta, teremos um fim de semana com céu pouco nublado ao limpo, a sul, vento fraco a moderado, por vezes forte na faixa costeira e também nas terras altas, especialmente a partir da tarde. Teremos uma pequena subida da temperatura máxima para o fim de semana. Se para amanhã, sábado, as máximas apontam 28 graus para Sines, 32 para Santiago do Cacém e Faro, Lisboa 33, 36 para Setúbal, 38 para Beja e 40 para a cidade de Évora. No domingo, 27 é a máxima prevista para Sines, 30 para Santiago do Cacém, 29 para Faro, 33 para Lisboa, 34 para Setúbal, Beja 36 e Évora 39 graus.
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0: Rush Rush com Paula Abdul na M24. Ela que está de parabéns hoje, a cantora e também atriz norte-americana, está hoje a comemorar mais um aninho de vida e já lá vão 64. Parabéns à artista. Ora, agora uma sugestão de cinema para este sábado no Auditório Municipal António Cheinha. São às 21h30 o filme Perdidos em Alto Mar. O barco de pesca de um grupo de amigos vira-se ao largo da costa do México. Sozinhos no mar, lutam pela sobrevivência. É a proposta, então, para este sábado no Auditório Municipal António Cheim. Perdidos em Alto Mar. 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
1: São 10 horas e 21 minutos.
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1: MAI apela a comportamentos responsáveis devido ao calor e risco de incêndio. Dunas Livres exige rejeição de projeto agroflorestal em Alcácer do Sal. Praias de Santiago do Cacém estão preparadas para a época balnear.
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1: O ministro da Administração Interna apelou à população para evitar comportamentos de risco nos próximos dias devido à subida das temperaturas e ao agravamento do perigo de incêndio rural. Luís Neves alertou que o país poderá enfrentar condições meteorológicas difíceis, com temperaturas entre os 30 e os 40 graus, podendo ser superiores no interior e no Alentejo. O governante referiu ainda a previsão de umidade muito baixa e vento entre os 30 e os 40 km por hora. Entre os comportamentos a evitar está o lançamento dos tradicionais balões de mecha acesa, associados às festas de São João. Luís Neves afirmou que o governo aguarda informação mais detalhada sobre o perigo de incêndio rural para decidir eventuais medidas. O ministro admitiu mesmo que, caso a situação se agrave, poderão ser tomadas decisões mais restritivas através de um alerta e de medidas interministeriais. O governante garantiu ainda que não será por falta de verbas que o combate aos incêndios deixará de ser feito este ano. Luís Neves falava após uma reunião extraordinária do Centro Coordenador Operacional Nacional realizada ontem na Autoridade Nacional de Emergência e Proteção Civil. A Associação Dunas Livres exige a rejeição do projeto agroflorestal reformulado para a plantação de tangerinas em Alcácer do Sal. A Associação Ambientalista alerta para impactos nos aquíferos e nos habitats naturais numa zona que considera já marcada pela pressão da agricultura intensiva de regadio. Em comunicado, a Dunas Livres afirma que estão a ser ignoradas evidências do declínio dos aquíferos da região e considera grave a autorização de novos consumos de água subterrânea sem uma avaliação cumulativa e independente. O parecer negativo foi submetido no âmbito da consulta pública da reformulação do projeto agroflorestal Herdados de Murta e Monte Novo, que decorre até esta sexta-feira. Também a Quercus defendeu o chumbo ao projeto, alertando para o esgotamento dos recursos hídricos no litoral além. A nova versão do projeto prevê 295 hectares de produção de tangerinas e a captação anual de 1,74 milhões de metros cúbicos de água subterrânea através de 12 furos. A época balnear já arrancou no Conselho de Santiago do Cacém, com vigilância, praias limpas e acessos melhorados. A garantia foi deixada pelo Presidente da Câmara Municipal, Bruno Gonçalves Pereira, que admite ainda assim que há situações que a autarquia gostaria de ver resolvidas, mas que dependem de outros processos.
2: Nesta altura está tudo a funcionar. Há situações que nós queríamos ter visto resolvidas, mas que nos ultrapassaram, que teve a ver com tribunais e com contencioso, por exemplo. Mas há assistência nas praias, as praias estão limpas, os acessos foram melhorados.
1: O autarca destaca a Costa de Santo André como a principal praia do concelho e adianta que este espaço deverá apresentar melhorias ainda durante esta época balnear.
2: Aquela que é a praia principal, a Costa de Santo André, terá ainda nesta época balnear outra imagem, e penso que quando estiver construído tudo o que os proprietários vão avançar e que está destinado a ver ali, teremos uma Costa de Santo André com boas valências, a que queremos acrescer também algumas valências mais acessíveis, para que a Costa de Santo André não seja também uma comporta 2.
1: E defendeu que a zona deve ganhar novas valências, mantendo uma oferta ainda assim equilibrada e acessível.
2: Não queremos os dois extremos, queremos uma mistura e que seja um espaço que seja devolvido às pessoas e que as pessoas se reconciliem com a Costa de Santo André.
1: O Presidente da Câmara considera que a Costa de Santo André deve voltar a ser um espaço com vida, com serviços de apoio, restauração, estacionamento e condições para diferentes públicos. Ainda assim, quanto às restantes praias do concelho, confirma que também tem a vigilância, com 2 nadadores salvadores, estrutura de apoio, assistência e sanitários.
2: 2 nadadores salvadores, tem uma estrutura de apoio ainda que mais simples do que a que vai existir na Costa de Santo André, mas onde há a possibilidade de assistência, também em sanitários, porque, quer dizer, estamos a falar das condições mínimas para praias da Europa
3: não é
2: receberem
3: mais
2: as pessoas. Será de futuro, até porque está autorizada a construção de uma estrada que não vá ferir as dunas, etc. Felizmente, estas entidades como a APA e o CNF continuam a proteger a natureza, que é a sua missão, mas também já chegaram à conclusão que a proteção da natureza tem que implicar a presença do elemento humano. E acho que neste sentido tem sido feito um trabalho, quer conjunto, quer das próprias instituições, devo reconhecê-lo nesse sentido.
1: O autarca defende que a proteção da natureza deve ser compatibilizada com a presença das pessoas, sublinhando ainda assim o trabalho conjunto com entidades como a Agência Portuguesa do Ambiente e o Instituto da Conservação da Natureza e Florestas. É tudo quanto a notícias. Tenham um bom dia.
0: Temperatura atual, 24 graus.
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0: Uma das grandes músicas de sucesso de Santana, este Smooth, com a participação de Rob Thomas, já com 21 minutos dentro das 11 da manhã, edição de sexta-feira, seja bem-vindo. Eu vou estar até bem pertinho das 13 horas. Agora a edição da manhã é comigo, Edna Nobres.
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Justin Bieber com este Love Yourself nesta sexta-feira a rodar com esta recordação em 102.7. Já estamos com 32 minutos para lá das 11 da manhã desta sexta-feira. A esta hora estão 25 graus lá fora. O IPMA hoje prevê uma ligeira descida da temperatura mínima e máxima, da descida em relação ao dia de ontem, coisa de 2 graus, e temos para o fim de semana temperaturas mais altas a começarem a subir amanhã e a subirem também no domingo. E por causa dessa temperatura alta no fim de semana, o IPMA já colocou em alerta amarelo praticamente todas as localidades do interior, desde Beja até Vila Real, vão estar com alerta a partir de amanhã, logo pelas 9 da manhã, alerta que vai vigorar até às 6 da tarde de domingo. Daqui a pouco já olhamos ao pormenor o tempo para os próximos dias.

0: James Brown em jeito de recordação com este It's a Man's, Man's, Man's World.
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0: São 11h40, esta hora está na altura certa de olhar o tempo. Previsão do IPMA a continuar a ser de céu pouco nublado ao limpo, com possibilidade durante a tarde no interior da região sul de trovoada e aguaceiros dispersos e aumento temporário da nubosidade. Hoje conta também com vento fraco a moderado a superar forte na faixa costeira ocidental a sul do Cabo da Roca durante a tarde e conta também com descida da temperatura mínima sentida no interior. Hoje temos máximas de 25 graus para Sines, 27 em Odmira, 28 a temperatura em Santiago Escassém, 32 para Setúbal, 33 em Grândola e máxima de 35 graus em Alcácer do Sal. Quanto às mínimas, conte nesta sexta-feira com temperaturas à noite de 14 graus em Grândola, previsão de 15 para Sines, Odmira, Santiago Escassém, Alcácer do Sal e também 15 graus esperados em Setúbal na noite de hoje, sexta-feira, 19 de junho. Vamos continuar com tempo bom, ali por volta da hora de almoço podem aparecer mais nuvens, mas nada de mais, nuvens passageiras. Vamos continuar até ao fim do dia desta sexta-feira com céu limpo. Amanhã as nuvens são mais de manhã, à tarde vai estar com céu limpo, domingo é dia de céu limpo praticamente durante todo o dia. Temperaturas a subirem a partir de amanhã na região, não só na região e também em praticamente todo o país. O IPMA coloca já a partir de amanhã distritos do interior, Beja, também Évora, Porto Alegre, Castelo Branco, Guarda, Bragança e Vila Real com alerta amarelo. Amanhã e domingo, o alerta só termina no domingo às 6 da tarde, alerta devido ao tempo que vai estar mais quente nestas localidades do interior. Temos tempo bem quentinho com temperaturas máximas no litoral a atingirem os 32 graus, aí temos no interior temperaturas mais altas a poderem chegar aos 40 graus. A temperatura mínima também vai estar altinha no fim de semana, conto com temperaturas entre os 18, os 16 e os 18 graus aqui na região. Vamos ter aí dias de calor, domingo conto também com a previsão de vento fraco, é o que diz o IPMA. No sábado o vento sopra um pouco mais forte, moderado na região. Temos aí dias de calor, com o verão já a bater bem à porta.
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0: E para a próxima semana também há previsão de tempo quente. A partir de terça-feira a temperatura sobe ligeiramente. Pelo menos até quarta-feira vamos ter máximas acima dos 30 graus.
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0: This is not America com David Bowie em jeito de recordação a 6 minutos do meio-dia. Ao meio-dia vamos ter informação da região trazida pela jornalista Helga Nobres e temos também, logo depois, Pulsar Económico em 102.7.
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0: A seguir ao meio-dia, as melhores canções fazem-lhe companhia na hora de almoço desta sexta-feira, 19 de junho.
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2: Meio-dia com praticamente 2 minutos, temos notícias da região.
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2: Com a jornalista Olga Nobres.
3: MAI apela a comportamentos responsáveis devido ao calor e risco de incêndio. Dunas Livres exige rejeição de projeto agroflorestal em Alcácer do Sal. Praias de Santiago de Cacém estão preparadas para a época balnear.
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3: O Ministro da Administração Interna apelou à população para evitar comportamentos de risco nos próximos dias devido à subida das temperaturas e ao agravamento do perigo de incêndio rural. Luís Neves alertou que o país poderá enfrentar condições meteorológicas difíceis, com temperaturas entre os 30 e os 40 graus, podendo ser superiores no interior e no Alentejo. O governante referiu ainda a previsão de umidade muito baixa e vento entre os 30 e os 40 km por hora. Entre os comportamentos a evitar está o lançamento dos tradicionais balões de mecha acesa, associados às festas de São João. Luís Neves afirmou que o governo aguarda informação mais detalhada sobre o perigo de incêndio rural para decidir eventuais medidas. O ministro admitiu mesmo que, caso a situação se agrave, poderão ser tomadas decisões mais restritivas através de um alerta e de medidas interministeriais. O governante garantiu ainda que não será por falta de verbas que o combate aos incêndios deixará de ser feito este ano. Luís Neves falava após uma reunião extraordinária do Centro Coordenador Operacional Nacional realizada ontem na Autoridade Nacional de Emergência e Proteção Civil. A Associação Dunas Livres exige a rejeição do projeto agroflorestal reformulado para a plantação de tangerinas em Alcácer do Sal. A Associação Ambientalista alerta para impactos nos aquíferos e nos habitats naturais numa zona que considera já marcada pela pressão da agricultura intensiva de regadio. Em comunicado, a Dunas Livres

0: afirma que estão a ser ignoradas evidências do declínio dos aquíferos da região e considera grave a autorização de novos consumos de água subterrânea sem uma avaliação cumulativa e independente. O parecer negativo foi submetido no âmbito da consulta pública da reformulação do projeto agroflorestal Herdados de Murta e Montenovo, que decorre até esta sexta-feira. Também a Quercus defendeu o chumbo ao projeto, alertando para o esgotamento dos recursos hídricos no litoral alentejano. A nova versão do projeto prevê 295 hectares de produção de tangerinas e a captação anual de 1,74 milhões de metros cúbicos de água subterrânea através de 12 furos. A época balnear já arrancou no Conselho de Santiago de Cacém, com vigilância, praias limpas e acessos melhorados. A garantia foi deixada pelo Presidente da Câmara Municipal, Bruno Gonçalves Pereira, que admite ainda assim que há situações que a autarquia gostaria de ver resolvidas, mas que dependem de outros processos.
1: Nesta altura está tudo a funcionar. Há situações que nós queríamos ter visto resolvidas, mas que nos ultrapassaram, que teve a ver com tribunais e com contencioso, por exemplo. Mas há assistência nas praias, as praias estão limpas, os acessos foram melhorados.
0: O autarca destaca a Costa de Santo André como a principal praia do concelho e adianta que este espaço deverá apresentar melhorias ainda durante esta época balnear.
1: Aquela que é a praia principal, a Costa de Santo André, terá ainda nesta época balnear outra imagem, e penso que quando estiver construído tudo o que os proprietários vão avançar e que está destinado a ver ali, teremos uma Costa de Santo André com boas valências, a que queremos acrescer também algumas valências mais acessíveis, para que a Costa de Santo André não seja também uma comporta 2.
0: E defendeu que a zona deve ganhar novas valências, mantendo uma oferta ainda assim equilibrada e acessível.
1: Não queremos os dois extremos, queremos uma mistura, e que seja um espaço que seja devolvido às pessoas e que as pessoas se reconciliem com a Costa de Santo André.
0: O Presidente da Câmara considera que a Costa de Santo André deve voltar a ser um espaço com vida, com serviços de apoio, restauração, estacionamento e condições para diferentes públicos. Ainda assim, quanto às restantes praias do concelho, confirma que também têm vigilância, com 2 nadadores salvadores, estrutura de apoio, assistência e sanitários.
1: 2 nadadores salvadores têm uma estrutura de apoio ainda que mais simples do que a que vai existir na Costa de Santo André, mas onde há a possibilidade de assistência, também em sanitários, porque, quer dizer, estamos a falar das condições mínimas para praias da Europa receberem as pessoas. Será de futuro, até porque está autorizada a construção de uma estrada que não vá ferir as dunas, etc. Felizmente, estas entidades como a APA e o CNF continuam a proteger a natureza, que é a sua missão, mas também já chegaram à conclusão que a proteção da natureza tem que implicar a presença do elemento humano. E acho que neste sentido tem sido feito um trabalho, quer conjunto, quer das próprias instituições, devo reconhecê-lo nesse sentido.
0: O autarca defende que a proteção da natureza deve ser compatibilizada com a presença das pessoas, sublinhando ainda assim o trabalho conjunto com entidades como a Agência Portuguesa do Ambiente e o Instituto da Conservação da Natureza e Florestas. A história da Anta dos Enxacáferos, um monumento funerário com cerca de 5 mil anos, vai ser dada a conhecer numa exposição permanente em São Francisco da Serra. A mostra é inaugurada esta sexta-feira às 6 da tarde na Junta de Freguesia e reúne peças recolhidas durante as escavações realizadas pela ERA Arqueologia. O arqueólogo António Valera já explicou à Rádio M24 que a Anta remonta ao Neolítico.
2: Portanto, é um sepulcro funerário que foi erigido no Neolítico, sensivelmente há coisa de 5.500 anos, que depois teve uma utilização até ao final da Idade do Cobre e que faz parte de um núcleo, digamos, do megalitismo alentejano, que se situa mais na costa. Portanto, ele é particularmente importante pelas indicações que dá sobre a forma como esta serra, que era claramente importante para as comunidades neolíticas da região, podia ser percorrida e, portanto, funcionando como um arco na paisagem nessas trajetórias de circulação na serra.
0: O monumento, que se encontrava em ruína avançada, foi intervencionado no âmbito de uma ação de minimização de impactos associada à construção de um lance do IP8 entre Roncão e Grândola. Depois da escavação e do registro dos elementos encontrados, foi necessário desmontar a anta por estar no corredor previsto para a autoestrada.
2: A anta estava precisamente no meio do corredor projetado da autoestrada, portanto a anta teve que ser desmontada. Portanto, foi feito todo o trabalho de escavação arqueológica e de registro do que lá estava, e depois no final o que restava de Anta teve que ser desmontado. O que é certo é que a autoestrada ainda não está lá. E já passaram 15 anos.
0: Segundo António Valera, a localização da Anta dos Enxacáfres é um dos aspectos mais relevantes, ao contrário de outros monumentos megalíticos da zona. Esta Anta surgia isolada no topo da Serra de Grândola, podendo ter funcionado como um marco nas antigas trajetórias de circulação. Apesar do mau estado de conservação da estrutura, os trabalhos permitiram identificar a câmara funerária, o corredor de acesso, uma sepultura secundária e vários artefactos votivos. Entre as peças mais importantes estão placas de xisto gravadas e uma taça campaniforme decorada do final da Idade do Cobre.
2: Em termos de peças, do ponto de vista museográfico, têm mais impacto. Temos algumas placas de xisto gravadas, que são típicas, portanto, são elementos simbólicos típicos destas comunidades do sul de Portugal, do Alentejo. E temos, por exemplo, uma taça tardia, uma taça do final da Idade do Cobre, toda decorada, uma taça campaniforme.
0: A exposição reúne cerca de 2 a 3 dezenas de peças e, segundo fontes da Câmara Municipal de Santiago de Cacém e da Junta de Freguesia, o acervo ficará permanentemente exposto em São Francisco da Serra. Para António Valera, a mostra permite devolver à população o conhecimento resultante dos trabalhos arqueológicos.
2: Esta exposição era fundamental porque ela vai permitir precisamente que o trabalho que foi feito tenha a sua conclusão lógica, que é, ao fim e ao cabo, proporcionar conhecimento ao público em geral e, neste caso, em particular, às pessoas da região.
0: Após a inauguração da exposição, está prevista a palestra Anta dos Enxacáfres, construção de uma memória coletiva, também a cargo do arqueólogo António Valera. É tudo quanto a notícias. Tenham uma boa tarde.
3: Notícias na rádio atualizadas pela jornalista Helga Nobres, ela que regressa aos 102.7 com mais informação a partir das 2 da tarde. Conheça também as notícias desta sexta-feira no site oficial da rádio. Passe por lá ou então pelo Facebook Rádio M24.
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5: Temperatura atual, 26 graus.
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3: Meio-dia com 11 minutos, agora a Pulsar Económico.
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7: O preço do cabaz alimentar voltou a aumentar esta semana e já custa mais de 15,80€ do que no início do ano. É o destaque desta edição do Pulsar Económico.

O preço do cabaz alimentar essencial voltou a subir, fixando-se em 257,68€ nesta semana. Esta subida de 2,11€ em relação à semana anterior interrompeu uma tendência de queda recente e reflete o aumento dos custos de produção impulsionado pelas tensões geopolíticas no Médio Oriente. Desde o início do ano, o conjunto de 63 produtos monitorizado pela Deco Proteste já encareceu 15,86€, o que representa um aumento acumulado de 6,56%. A análise detalhada mostra que alimentos como flocos de cereais, carapau e alface frisada registaram os maiores aumentos na última semana. Numa perspectiva de longo prazo, o impacto na carteira dos portugueses é ainda mais evidente. Em comparação com o início de 2022, os consumidores pagam agora mais 69,98€, um aumento de 37,28% pelos mesmos produtos, com destaque para a carne de novilho para cozer e os ovos. A produção automóvel em Portugal registou uma queda anual de 8,3% em maio, com a fabricação de 33.476 veículos. Apesar deste recuo mensal, os dados da Associação Automóvel de Portugal revelam que o balanço acumulado dos primeiros 5 meses do ano permanece positivo, ao somar 149.828 unidades produzidas, o que representa um crescimento de 3,3% face ao mesmo período de 2025. A grande maioria dos veículos fabricados em território nacional, mais precisamente 98%, teve como destino a exportação, reforçando o contributo positivo do setor para a balança comercial do país. A Europa continua a ser o principal mercado, com 93,3% das exportações, sendo liderada pela Alemanha, seguida pela Turquia, Itália, França e Espanha. No segmento dos veículos pesados, a montagem caiu 22,2% em maio, mas acumulou uma subida de 17,2% no conjunto do ano, tendo como principais destinos a Alemanha e a Inglaterra. Portugal vai introduzir um novo tarifário unificado para o serviço de táxis, que põe fim a várias distinções geográficas e elimina taxas adicionais históricas, como o suplemento de bagagem e o transporte de animais de estimação. A nova regulamentação estipula que a tarifa urbana passa a aplicar-se a todos os percursos em território continental, eliminando as antigas taxas específicas para as deslocações fora das zonas urbanas, a tarifa 3 e a tarifa 5. Desta forma, o custo de serviço passa a ser contabilizado exclusivamente com base na distância percorrida e no tempo de espera do veículo. Adicionalmente, os suplementos de noite, sábados, domingos e feriados vão ser agrupados numa única taxa especial de horário alargado, aplicada de forma contínua durante estes períodos. No que diz respeito a serviços agendados, o valor a pagar pela reserva, o suplemento de chamada, deixa de ser fixo e passa a variar consoante a distância que o táxi tem de percorrer até recolher o passageiro, no máximo estipulado de 4 euros. Portugal caiu 3 posições no ranking mundial de competitividade do IMD, passando a ocupar o 40º lugar entre as 70 economias avaliadas. Apesar do país ter registado uma melhoria no pilar do desempenho económico, subindo para a 35ª posição à boleia do investimento internacional, esta subida não foi suficiente para compensar os recuos sofridos nos restantes 3 indicadores analisados pela Escola de Negócios Suíça: a eficiência empresarial, a eficiência governativa e as infraestruturas. A quebra mais acentuada ocorreu na eficiência governativa, onde o país desceu 6 lugares devido à instabilidade e falta de previsibilidade nos contextos institucional, fiscal e regulatório. O relatório, realizado em parceria com a Porto Business School, sublinha ainda falhas na produtividade e nas práticas de gestão das empresas. Em contrapartida, Portugal continua a destacar-se positivamente em áreas específicas, surgindo como o 4º classificado a nível mundial nas receitas do turismo e mantendo a qualidade da sua mão de obra qualificada como o principal fator de atratividade para os gestores. O Governo está a desenvolver um projeto em parceria com a Associação Portuguesa de Bancos, o Banco de Portugal e a CIBS, para instalar caixas multibanco ou plataformas digitais em mais de 1000 freguesias que atualmente não têm acesso a dinheiro físico. Nas localidades maiores, o objetivo é colocar caixas automáticas tradicionais, enquanto nas freguesias mais pequenas vão ser instaladas pequenas plataformas digitais que permitem fazer pagamentos e consultas, mas não disponibilizam a opção de levantamento de numerário. Para colmatar essa limitação,
limitação nas freguesias mais pequenas. A intenção do Governo é que as próprias juntas de freguesia passem a disponibilizar e a entregar dinheiro vivo aos cidadãos que queiram fazer levantamentos através dessas plataformas. No entanto, esta solução levanta reticências, uma vez que a Associação Nacional de Freguesias já manifestou publicamente preocupações e dúvidas quanto à capacidade logística e financeira das autarquias locais para adiantarem estes fundos à população.

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1: A edição de Pulsar Económico volta mais logo a partir das 2 da tarde à M24 com a edição de sexta-feira.
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1: Para escutar também Pulsar Económico às 6 da tarde. Início de nova hora da edição da manhã. Eu, Edna Nobre, vou estar até às 13 horas na sua companhia. Fico por cá.
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6: Boa tarde, bem-vindos a mais uma edição do programa de Porta Aberta. Fique connosco até bem perto das 14 horas e fique a saber o que se passa no seu município.

Câmara Municipal de Santiago de Cacém realizou no dia 8 de junho a apresentação do projeto de requalificação do bairro da Atalaia numa sessão pública técnica que decorreu na Biblioteca Municipal Manuel José do Tujal, em Vila Nova de Santo André. O projeto, com um valor na ordem dos 3 milhões de euros, tem como objetivo qualificar a imagem geral do bairro, quer paisagística, quer funcionalmente, ao nível da acessibilidade, da mobilidade, dos estacionamentos, dos espaços verdes e do mobiliário urbano, de forma a melhorar a utilização e fruição do bairro. O presidente da Câmara Municipal de Santiago de Cacém, Bruno Gonçalves Pereira, acompanhado pelos vereadores Francisco Sousa e Teresa Serrão Gonçalves, salientou que com esta sessão pública ouviram os moradores do bairro da Atalaia sobre diferentes situações que dificultam a vida naquele bairro. Muitas delas serão resolvidas através do projeto apresentado. Entre as questões apresentadas pelos moradores, destaque para as pavimentações de arruamentos, nivelamento dos passeios, poda de árvores, recuperação das zonas verdes e de lazer, colocação de mais contentores para a recolha de resíduos, mais iluminação e mais estacionamentos, entre outras. Os moradores presentes apelaram ao Executivo para intervir junto das entidades competentes para que os inúmeros cabos de telecomunicações que pendem das fachadas das casas sejam removidos e a remodelação da rede de abastecimento de água seja também uma das intervenções a realizar naquele bairro pela empresa responsável pelo serviço de abastecimento de água. O projeto prevê melhorias significativas na mobilidade e na acessibilidade através da requalificação das áreas de circulação pedonal, da reabilitação dos passeios existentes, da criação de acessos desnivelados às passadeiras e à remodelação, remoção, aliás, de obstáculos. Está também contemplada a reorganização do espaço público com a redefinição das áreas pedonais, de circulação mista e viária, a repavimentação de áreas degradadas e de circulação e um reforço na robustez de algumas das tipologias de pavimento. No âmbito ambiental, o projeto inclui a reestruturação dos espaços verdes, com a reformulação da rede de rega e a redução dos custos de manutenção, mantendo a base da arborização existente sempre que possível. A colocação de mobiliário e equipamentos urbanos, de modo a melhorar a utilização e fruição do espaço. Pretende ainda resolver os problemas de drenagem pluvial e da rede de esgotos domésticos com a uniformização das tampas das caixas. A proposta tem ainda em consideração a necessidade de ordenar e criar bolsas de estacionamento para suprir necessidades efetivas e, em simultâneo, retirar os carros das zonas pedonais, garantindo o acesso a garagens e estacionamentos privativos devidamente licenciados para o efeito. A área de intervenção abrange cerca de 67 mil metros quadrados, excluindo assim as áreas edificadas e algumas zonas intervencionadas em operações de requalificação anteriores. O espaço está dividido, mas articulado, entre as áreas dos blocos plurifamiliares e as áreas das moradias unifamiliares, pelo que se pretende manter essa articulação, quer visual, quer funcionalmente.

0: A Câmara Municipal de Santiago de Cacém aprovou dia 8 de maio, em reunião de Câmara, a adjudicação da construção do edifício habitacional multifamiliar de 24 fogos a custos controlados em Cercal do Alentejo, na Estrada de Colos, à empresa António Saraiva e Filhos Limitada, pelo valor de 3.692.404 euros. A empreitada faz parte da Estratégia Local de Habitação do município e tem como objetivo facilitar o acesso à habitação, oferecendo arrendamento a preços inferiores aos praticados no mercado. A iniciativa, integrada no programa Primeiro Direito, definido pelo Decreto-Lei número 37/2018, que visa dar resposta às necessidades habitacionais da população, que atualmente não encontra soluções no mercado imobiliário convencional. Para concretizar este objetivo, o município pretende controlar rigorosamente os custos finais das habitações, maximizando a área de construção dentro dos parâmetros estabelecidos para habitação a custos controlados. Na totalidade, a empreitada compreende 2 edifícios multifamiliares, um em Vila Nova de Santo André, entre a Rua das Gaivotas e a Rua do Porto Novo, cuja construção está a decorrer, e outro em Cercal do Alentejo, que foi agora adjudicada. No total, serão criadas 48 novas habitações, 24 fogos em cada localidade. O custo total das 2 empreitadas está estimado em 7,2 milhões.
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0: A Câmara Municipal de Santiago do Cacém aprovou, em reunião de Câmara, o projeto de reabilitação da Avenida Manuel Joaquim Pereira e do Largo da Estação, em Ermida Chado, num investimento de cerca de 734 mil euros. A intervenção incide sobre uma das artérias principais desta vila e o projeto foi elaborado tendo em consideração as necessidades identificadas com o apoio da Junta de Freguesia de Ermida Chado. O projeto tem como objetivo melhorar a mobilidade e reforçar a acessibilidade pedonal ao longo da avenida, através da repavimentação dos passeios existentes, criação de acessos desnivelados às passadeiras, da remoção de obstáculos e da criação de novas zonas de atravessamento. Para além das pavimentações, a proposta de intervenção tem programada redefinir as bolsas de estacionamento e as zonas de carga e descarga, de modo a garantir uma melhor circulação e segurança, adequando a via às necessidades de um eixo viário principal. A intervenção irá igualmente estender-se às interseções com os arruamentos perpendiculares e à colocação de nova sinalização rodoviária. Prevê igualmente a requalificação e modernização da rede de abastecimento de águas e da rede pluvial, bem como intervenções na rede de esgotos e águas residuais domésticas. O objetivo contempla ainda a criação de uma rede de rega gota a gota nas caldeiras das árvores. Nas zonas verdes, a reabilitação inclui a plantação de novas árvores e a recuperação dos canteiros existentes na avenida, estendendo-se até ao largo da estação. Com este projeto de reabilitação, a Câmara Municipal de Santiago de Cacém pretende qualificar a imagem desta via, quer paisagística, quer funcionalmente, preservando a memória do local, valorizando os usos partilhados que atualmente coexistem, mas garantindo a segurança dos seus utilizadores e privilegiando a circulação pedonal.

0: A Comissão de Proteção Civil de Santiago de Cacém reuniu no dia 2 de junho no edifício sede do município, tendo como ponto único de ordem de trabalhos a aprovação da revisão do Plano Municipal de Emergência e Proteção Civil de Santiago de Cacém. A reunião foi presidida pelo Presidente da Câmara Municipal de Santiago de Cacém, Bruno Gonçalves Pereira, e permitiu apresentar e aprovar a atualização deste instrumento fundamental para a prevenção, preparação e resposta a situações de emergência no Conselho de Santiago de Cacém. O Plano Municipal de Emergência é um documento de apoio às operações municipais de proteção civil em situações de emergência, como cenários de acidentes graves ou catástrofes que ocorrem no seu âmbito territorial e administrativo. Após a aprovação pela Comissão Municipal de Proteção Civil, o documento seguirá para apreciação e deliberação da Câmara Municipal e, posteriormente, da Assembleia Municipal.
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0: A Câmara Municipal de Santiago de Cacém irá proceder de 15 a 19 de junho à substituição do alinhamento arbóreo existente na Avenida de Santiago, em Vila Nova de Santo André, no âmbito de uma intervenção de requalificação urbana e de segurança do espaço público. Esta decisão surge na sequência das conclusões obtidas da avaliação técnica e fitossanitária realizada aos exemplares da espécie Grevillea robusta existentes no local, solicitada no seguimento de episódios de queda e fragmentação verificados e das preocupações manifestadas pelos moradores. Os estudos efetuados pelo Laboratório de Patologia Vegetal do Instituto Superior de Agronomia identificaram situações de risco moderado e elevado de rotura, inclinação de alguns exemplares, desenvolvimento excessivo de raízes superficiais, sinais de cedência do prato radicular, base do tronco, elevada suscetibilidade à queda de ramos em situação de vento ou intempérie. Face às conclusões técnicas obtidas e considerando a necessidade de garantir a segurança de pessoas e bens, será efetuado o abate controlado dos exemplares existentes, a plantação de novas árvores adequadas ao espaço urbano envolvente, a realização tanto nos canteiros como nos passeios pedonais, a instalação de sistema de rega automático. A intervenção será executada por empresas especializadas e devidamente habilitadas para trabalhos desta natureza. O município agradece a compreensão de todos pelo os eventuais constrangimentos temporários, reforçando que esta ação visa melhorar a segurança, a qualidade do espaço público e o equilíbrio ambiental da Avenida de Santiago em Vila Nova de Santo André.

0: A Câmara Municipal de Santiago do Cacém, a Fundação Galp e a Associação Just a Change assinaram um protocolo de colaboração com o objetivo de apoiar famílias vulneráveis residentes no concelho. A iniciativa insere-se no âmbito do voluntariado corporativo e vai para a sua terceira edição. A equipa da Just a Change irá realizar duas ações, denominadas Camp In, a primeira a decorrer de 19 de julho a 2 de agosto e a segunda de 16 de agosto a 30 de agosto. A vereadora da Câmara Municipal de Santiago do Cacém com o pluro da ação social, Teresa Serrão Gonçalves, salientou o interesse da assinatura deste protocolo.
1: A assinatura deste protocolo reveste-se para nós de um enorme interesse e um enorme privilégio poder trabalhar em equipa com, não só com a Just a Change, como com a Fundação Galp. Essencialmente aqui trata-se do apoio há algumas famílias em situação de vulnerabilidade em termos habitacionais, e com este programa nós conseguimos chegar lá e conseguimos de facto intervencionar aquilo que são obras de requalificação das habitações, que de outra forma seria muito complicado que estas famílias conseguissem resolver, digamos assim. E para nós é obviamente um privilégio continuar a poder contar. Já vamos na terceira edição. E é um privilégio para nós, enquanto Câmara, enquanto município, poder contar com estas parcerias em prol das nossas populações e das nossas pessoas mais vulneráveis.
0: O projeto de voluntariado tem um orçamento de 120 mil euros, dos quais a Câmara Municipal de Santiago do Cacém assume 20 mil euros. Cabe à autarquia identificar situações de famílias carenciadas em articulação com as juntas de freguesia, disponibilizar espaços para o armazenamento de material e o seu transporte, para a realização das reuniões da equipa técnica, bem como assegurar a gestão do entulho gerado na obra. A Just a Change assume os restantes 100 mil euros destinados à aquisição e transporte de materiais, mão de obra técnica, gestão de projeto, deslocações e alimentação dos voluntariados. O diretor executivo da Just a Change, Guilherme Fugaça, afirmou que com este protocolo procuram combater a pobreza habitacional.
2: Para nós também é uma grande alegria celebrar aqui este protocolo por mais um ano, como caras diferentes, um executivo novo, mas com a mesma confiança e a mesma dedicação. E sim, procuramos aqui combater a pobreza habitacional, que acaba por ser uma pobreza que acaba por estar muito escondida face às vezes a outras problemáticas sociais, como pobreza alimentar ou outro tipo de situações. E acreditamos que este trabalho com as comunidades só é mesmo possível fazer desta forma em que nós estamos a trabalhar, com o apoio da Câmara em algumas vertentes, com o apoio da Fundação Galp em outras vertentes, com a nossa intervenção em outras vertentes, e portanto só unindo todos estes atores deste ecossistema é que conseguimos ter uma intervenção plena e concreta.
0: Em representação da Fundação Galp, Ana Gomes, da Refinaria de Sines, sublinhou que este é um programa que sensibiliza muito a entidade.
3: A Galp, a Refinaria de Sines e a Fundação Galp têm, de facto, já, como disse a senhora vereadora, já têm aqui uma tradição de apoio a este programa. É um programa que nos sensibiliza muito pelo facto que já foi dito, portanto, dirige-se àquilo que é a pobreza habitacional e, portanto, ele é perfeitamente alinhado com um dos nossos objetivos estratégicos de atuação, que é a redução das desigualdades. Portanto, faz todo o sentido, faz ainda mais sentido fazer este trabalho dentro daquela área que, ao fim e ao cabo, é a nossa área de influência, uma vez que a Galp tem aqui uma instalação industrial. Portanto, para nós faz todo sentido e é uma continuidade do trabalho a três mãos, que tem funcionado bem e que, como também dizia há pouco, ainda tem para nós a mais-valia de ser um crescimento pessoal e até profissional, em termos de trabalho de equipa e de cooperação, para aquilo que são os nossos colaboradores. Portanto, eu diria quase que a Galp e a Fundação Galp saem tanto ou mais a ganhar do que as pessoas a quem ajudamos.
0: A Fundação Galp, como investidora social da Just a Change, compromete-se, entre outras ações, a promover o voluntariado de colaboradores do Grupo Galp, a diligenciar, junto das suas fundadoras ou das entidades relevantes do Grupo Galp, pela instalação gratuita de equipamentos energéticos nas casas reabilitadas, e a apoiar a Just a Change com os recursos técnicos e materiais necessários à eficaz persecução deste projeto.
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0: Praia da Costa de Santo André e da Fonte do Cortiço, no concelho de Santiago de Cacém, receberam o galardão Praia Zero Poluição 2026. A distinção é atribuída às zonas balneares, onde não foi registada qualquer contaminação microbiológica nas análises à qualidade das águas ao longo das últimas três épocas balneares, mantendo em simultâneo a classificação de excelente durante esse período. A atribuição deste galardão pela Zero, Associação Sistema Terrestre Sustentável, reforça o compromisso da autarquia com a qualidade ambiental, a preservação dos ecossistemas costeiros e a valorização do nosso território. Anualmente, a Zero, Associação Sistema Terrestre Sustentável, atribui a distinção Praia Zero Poluição às praias que, ao longo das três últimas épocas balneares, 2023, 24 e 25, não só tiveram sempre classificação de excelente, como apresentaram valores nulos ou inferiores ao limite de detecção em todas as análises efetuadas aos dois parâmetros microbiológicos controlados e previstos na legislação.
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0: O projeto Santiago Ativo e Solidário Mais Gerações, do Contrato Local de Desenvolvimento Social de Quinta Geração, foi distinguido pela DECO com uma menção honrosa entre mais de uma centena de projetos de todo o país, num reconhecimento atribuído às autarquias que se destacam pelo impacto positivo do seu trabalho junto das comunidades. Esta distinção valorizou o trabalho de proximidade desenvolvido no Concelho de Santiago de Cacém, promovendo o combate ao isolamento social, o bem-estar e a saúde mental, a longevidade ativa e a inclusão, contribuindo para a melhoria da qualidade de vida da população. Para a Câmara Municipal de Santiago de Cacém, este reconhecimento representa a validação de um trabalho social realizado com rigor, dedicação e sentido de responsabilidade, reforçando o compromisso de continuar a desenvolver respostas que promovam a coesão social e o bem-estar dos cidadãos. A atribuição desta menção honrosa constitui um incentivo para prosseguir o trabalho desenvolvido em prol de uma comunidade mais inclusiva, solidária e participativa. O projeto Contrato Local de Desenvolvimento Social de Quinta Geração é executado pela Câmara Municipal e a Associação de Desenvolvimento do Litoral Alentejano, como entidade coordenadora da parceria. O Contrato Local de Desenvolvimento Social de Quinta Geração é cofinanciado pelo Programa Pessoas 2030, Portugal 2030, Fundo Social Europeu e República Portuguesa.

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0: realiza-se no dia 22 de junho entre as 10 horas e as 16 horas e 30 minutos na Junta de Freguesia de Ermidas Sado, atendimento gratuito aos empresários pelos técnicos da ADRAL. Faça a sua marcação através do telefone 269-829-419 ou por o e-mail ddet@cm-santiago100.pt. Este atendimento surge no âmbito do protocolo para o apoio ao tecido empresarial e ao empreendedorismo, estabelecido entre a Câmara Municipal de Santiago do Cacém e a Agência de Desenvolvimento Regional do Alentejo, ADRAL, com o intuito de apoiar e fomentar o desenvolvimento económico sustentado do município.
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0: O projeto Reino dos Dentes encerrou a edição 2026 com a apresentação da peça de teatro O Monstro Milu e o Reino dos Dentes, no Auditório Municipal António Cheinho, em Santiago do Cacém, em três sessões que decorreram nos dias 8 e 9 de junho e que juntaram 390 crianças. O projeto resulta da parceria entre a Câmara Municipal de Santiago do Cacém e a Unidade de Saúde Pública do Alentejo Litoral e pretende melhorar a saúde oral das crianças ao implementar rotinas de vida saudáveis. As ações do projeto Reino dos Dentes decorreram nos jardins de infância dos agrupamentos de escolas e instituições particulares de solidariedade social do município e envolveu mais de 500 crianças. A iniciativa arrancou no dia 20 de março, Dia Mundial da Saúde, com a dinamização do conto O Menino que Detestava Escovas de Dentes, uma sessão com uma higienista oral e a distribuição de kits de escovagem dos dentes, oferta da Câmara Municipal de Santiago do Cacém. O projeto Reino dos Dentes pretende promover hábitos e rotinas de vida saudável, dando destaque à importância da higiene oral na vida dos indivíduos e salientando a promoção da escovagem de dentes em meios.

0: O município de Santiago de Cacém promove no dia 5 de julho uma visita para os artesãos e artesãs do Conselho à FIA, Feira Internacional do Artesanato em Lisboa. A Câmara Municipal de Santiago de Cacém disponibiliza gratuitamente o transporte e a entrada no evento aos artesãos, artesãs e inscritos. As inscrições serão aceitas até ao dia 26 de junho através do número de telefone 269-829-696 ou através do e-mail turismo@cmsantiagocacem.pt, até por fazer um máximo de 45 participantes. A FIA, Feira Internacional de Artesanato, decorre de 27 de junho a 5 de julho deste ano 2026. É a maior feira internacional de artesanato da Península Ibérica e a segunda maior da Europa. E ainda uma interessante mostra de artesanato, gastronomia e animação. Se quiser visitar a FIA, se for artesão, artesã, não deixe então de fazer a sua inscrição e participar nesta visita promovida pela Câmara Municipal de Santiago do Cacém, a esta edição da FIA Feira Internacional de Artesanato, que decorre em Lisboa.
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0: A 16ª edição do Prémio de Conto Manuel da Fonseca recebeu 59 manuscritos a concurso. De destacar que as obras submetidas à apreciação do júri evidenciam uma origem geográfica ampla e diversificada, abrangendo várias regiões de Portugal continental, com maior incidência nas áreas metropolitanas de Lisboa e Porto, mas também com representação significativa no interior do Alentejo e do Algarve. Regista-se ainda uma participação internacional relevante, com submissões provenientes do Brasil, Itália, Países Baixos e Moçambique, o que demonstra o alcance alargado e a projeção transnacional do concurso. Em 2024 foram apresentadas 17 obras a concurso. O período de entrega dos manuscritos decorreu de 2 de março a 16 de abril de 2026. A Câmara Municipal de Santiago de Cacém, ao criar o Prémio de Conto Manuel da Fonseca, presta homenagem ao grande escritor santiaguense e à sua obra. Manuel da Fonseca revelou toda a sua excelência, sobretudo através da forma narrativa do conto, o que faz do autor uma figura incontornável da literatura portuguesa. O prémio é concedido bienalmente e a obra vencedora, selecionada pelo júri, recebe um valor pecuniário de 4 mil euros, sendo editada no ano seguinte ao concurso pela Câmara Municipal de Santiago do Cacém.

0: No dia 20 de junho, a partir das 9 horas e 30 minutos, realiza-se o 18º Festival da Escola Municipal de Natação, nas piscinas municipais de Santiago do Cacém, com atividades para todos os alunos da Escola Municipal de Natação. As inscrições decorrem na Secretaria das Piscinas Municipais de Santiago do Cacém até ao dia 19 de junho. Venha mostrar o que aprendeu durante este ano nas piscinas municipais de Santiago do Cacém, dia 20 de junho, a partir das 9 horas e 30 minutos. Faça a sua inscrição até ao dia 19 de junho e participe.
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2: O projeto Viva Quem Canta levou durante o mês de maio o canto alentejano, o teatro e a música a instituições particulares de solidariedade social no município de Santiago do Cacém. A Academia Sénior de Artes e Saberes de Vila Nova de Santo André, com o apoio da Câmara Municipal, trouxe animação aos utentes da Associação de Apoio e Desenvolvimento Integrado de Ermida Chado, da Estrutura Residencial para Pessoas Idosas da Casa do Povo de Alvalade, da Casa do Povo de Cercal do Alentejo e da Associação de Moradores do Salão Comunitário da Sonega, com a apresentação de modas tradicionais do canto alentejano, sketches de teatro, poesia e a atuação da tuna.

0: A Festa do Livro está de regresso de 26 a 28 de junho ao Centro Histórico de Santiago do Cacém. É a quinta edição, sob o mote Ode à Natureza. Destaque para as conversas com António Cabrita, com Susana Moreira Marques e Fernanda Botelho, ainda ao teatro e à música malteses, com o Grupo de Teatro Gato de Santo André e a Academia de Música de Santo André, ao concerto de Jorge Fernando e Fábia Rebordão e ao espetáculo de Eduardo Madeira. A edição 5 da Festa do Livro decorre então nos dias 26, 27 e 28 de junho, inspirado no tema Ode à Natureza. É uma celebração da literatura, da cultura e da ligação à natureza, promovida pela Fundação Caixa Agrícola Costa Azul, em coorganização com a Câmara Municipal de Santiago do Cacém e com o apoio de dezenas de entidades locais que se unem para tornar este evento ainda mais especial. Ao longo de 3 dias, o público poderá desfrutar de uma programação diversificada para todas as idades. O programa completo da Festa do Livro, edição 2026, quinta edição da Festa do Livro, encontra-se disponível no site da Câmara Municipal de Santiago de Cacém e no site da Fundação da Caixa Agrícola Costa Azul.
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0: Está patente até ao dia 26 de julho, no Auditório Municipal António Chainho, em Santiago do Cacém, a exposição fotográfica coletiva Com ou Sem Sorri, Vale a Pena Viver, pela Missão Coragem Associação. Esta exposição coletiva fotográfica surgiu no seguimento da Agenda Solidária 2026, que tinha como objetivo alertar as pessoas para o facto de a faixa etária atingida pelo cancro da mama ser cada vez mais jovem, sendo muito importante a prevenção. Foi lançado o desafio a 11 fotógrafos que prontamente se disponibilizaram a fotografar 12 pessoas que passaram pelo diagnóstico de cancro de mama. Estas fotografias são o resultado dessas sessões. Não perca então esta exposição, patente até dia 26 de julho no Auditório Municipal António Chainho, em Santiago do Cacém. Exposição de fotografia coletiva Com ou Sem Sorri, Vale a Pena.

está patente até ao dia 11 de julho no Museu Municipal de Santiago do Cacém, a exposição de pintura Labirintos de Memória de Assis Cordeiro, uma exposição que foi inaugurada no âmbito das comemorações do Dia Internacional dos Museus em Santiago do Cacém. Não perca então a exposição Labirintos da Memória de Assis Cordeiro para ver até 11 de julho no Museu Municipal de Santiago do Cacém. Horário terça a sexta-feira das 10 às 12 horas e das 14 às 16h30, sábados das 12 às 18 horas, encerra às segundas-feiras, domingos.

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2: Dunas Livres exige rejeição de projeto agroflorestal em Alcácer do Sal. Praias de Santiago do Cacém estão preparadas para a época balnear.
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2: A Associação Dunas Livres exige a rejeição do projeto agroflorestal reformulado para a plantação de tangerinas em Alcácer do Sal. A Associação Ambientalista alerta para impactos nos aquíferos e nos habitats naturais numa zona que considera já marcada pela pressão da agricultura intensiva de regadio. Em comunicado, a Dunas Livres afirma que estão a ser ignoradas evidências do declínio dos aquíferos da região e considera grave a autorização de novos consumos de água subterrânea sem uma avaliação cumulativa independente. O parecer negativo foi submetido no âmbito da consulta pública da reformulação do projeto agroflorestal Herdados de Murta e Monte Novo, que decorre até esta sexta-feira. Também a Quercus defendeu o chumbo ao projeto, alertando para o esgotamento dos recursos hídricos no litoral. A nova versão do projeto prevê 295 hectares de produção de tangerinas e a captação anual de 1,74 milhões de metros cúbicos de água subterrânea através de 12 furos. A época balnear já arrancou no Conselho de Santiago do Cacém, com vigilância, praias limpas e acessos melhorados. A garantia foi deixada pelo Presidente da Câmara Municipal, Bruno Gonçalves Pereira, que admite ainda assim que há situações que a autarquia gostaria de ver resolvidas, mas que dependem de outros processos.
3: Nesta altura está tudo a funcionar. Há situações que nós queríamos ter visto resolvidas, mas que nos ultrapassaram, que teve a ver com tribunais e com contencioso, por exemplo. Mas há assistência nas praias, as praias estão limpas, os acessos foram melhorados.
2: O autarca destaca a Costa de Santo André como a principal praia do concelho e adianta que este espaço deverá apresentar melhorias ainda durante esta época balnear.
3: Aquela que é a praia principal, a Costa de Santo André, terá ainda nesta época balnear outra imagem, e penso que quando estiver construído tudo o que os proprietários vão avançar e que está destinado a ver ali, teremos uma Costa de Santo André com boas valências, a que queremos acrescer também algumas valências mais acessíveis.
2: E defendeu que a zona deve ganhar novas valências, mantendo uma oferta ainda assim equilibrada e acessível.
3: Não queremos os dois extremos, queremos uma mistura e que seja um espaço que seja devolvido às pessoas e que as pessoas se reconciliem com a Costa de Santo André.
2: O Presidente da Câmara considera que a Costa de Santo André deve voltar a ser um espaço com vida, com serviços de apoio, restauração, estacionamento e condições para diferentes públicos. Ainda assim, quanto às restantes praias do concelho, confirma que também tem a vigilância, com dois nadadores salvadores, estrutura de apoio, assistência e sanitários.
3: Dois nadadores salvadores têm uma estrutura de apoio ainda que mais simples do que a que vai existir na Costa de Santo André, mas onde há a possibilidade de assistência, também em sanitários, porque, quer dizer, estamos a falar das condições mínimas para praias da Europa receberem as pessoas. Será de futuro, até porque está autorizada a construção de uma estrada que não vá ferir as dunas, etc. Felizmente, estas entidades como a APA e o CNF continuam a proteger.

0: A natureza, que é a sua missão, mas também já chegaram à conclusão que a proteção da natureza tem que implicar a presença do elemento humano. E acho que neste sentido tem sido feito um trabalho, quer conjunto, quer das próprias instituições, devo reconhecê-lo nesse sentido.
1: O autarca defende que a proteção da natureza deve ser compatibilizada com a presença das pessoas, sublinhando ainda assim o trabalho conjunto com entidades como a Agência Portuguesa do Ambiente e o Instituto da Conservação da Natureza e Florestas. A história da Anta dos Enxacáfores, um monumento funerário com cerca de 5 mil anos, vai ser dada a conhecer numa exposição permanente em São Francisco da Serra. A mostra é inaugurada esta sexta-feira às 6 da tarde na Junta de Freguesia e reúne peças recolhidas durante as escavações realizadas pela Era Arqueologia. O arqueólogo António Valera já explicou à Rádio M24 que a Anta remonta ao Neolítico.
2: Portanto, é um sepulcro funerário que foi erigido no Neolítico, sensivelmente há coisa de 5.500 anos, que depois teve uma utilização até ao final da Idade do Cobre e que faz parte de um núcleo, digamos, do megalitismo alentejano, que se situa mais na costa. Portanto, ele é particularmente importante pelas indicações que dá sobre a forma como esta serra, que era claramente importante para as comunidades neolíticas da região, podia ser percorrida e, portanto, funcionando como um arco na paisagem nessas trajetórias de circulação na serra.
1: Após a inauguração da exposição, está prevista a palestra Anta dos Enxacáfores, construção de uma memória coletiva, também a cargo do arqueólogo António Valera. É tudo quanto a notícias. Tenham uma boa tarde.
3: Temperatura atual, 28 graus.
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6: O preço do cabaz alimentar voltou a aumentar esta semana e já custa mais de 15,80€ do que no início do ano. É o destaque desta edição do Pulsar Económico.

O preço do cabaz alimentar essencial voltou a subir, fixando-se em 257,68€ nesta semana. Esta subida de 2,11€ em relação à semana anterior interrompeu uma tendência de queda recente e reflete o aumento dos custos de produção impulsionado pelas tensões geopolíticas no Médio Oriente. Desde o início do ano, o conjunto de 63 produtos monitorizado pela Deco Proteste já encareceu 15,86€, o que representa um aumento acumulado de 6,56%. A análise detalhada mostra que alimentos como flocos de cereais, carapau e alface frisada registaram os maiores aumentos na última semana. Numa perspectiva de longo prazo, o impacto na carteira dos portugueses é ainda mais evidente. Em comparação com o início de 2022, os consumidores pagam agora mais 69,98€, um aumento de 37,28% pelos mesmos produtos, com destaque para a carne de novilho para cozer e os ovos. A produção automóvel em Portugal registou uma queda anual de 8,3% em maio, com a fabricação de 33.476 veículos. Apesar deste recuo mensal, os dados da Associação Automóvel de Portugal revelam que o balanço acumulado dos primeiros 5 meses do ano permanece positivo, ao somar 149.828 unidades produzidas, o que representa um crescimento de 3,3% face ao mesmo período de 2025. A grande maioria dos veículos fabricados em território nacional, mais precisamente 98%, teve como destino a exportação, reforçando o contributo positivo do setor para a balança comercial do país. A Europa continua a ser o principal mercado, com 93,3% das exportações, sendo liderada pela Alemanha, seguida pela Turquia, Itália, França e Espanha. No segmento dos veículos pesados, a montagem caiu 22,2% em maio, mas acumulou uma subida de 17,2% no conjunto do ano, tendo como principais destinos a Alemanha e a Inglaterra. Portugal vai introduzir um novo tarifário unificado para o serviço de táxis, que põe fim a várias distinções geográficas e elimina taxas adicionais históricas, como o suplemento de bagagem e o transporte de animais de estimação. A nova regulamentação estipula que a tarifa urbana passa a aplicar-se a todos os percursos em território continental, eliminando as antigas taxas específicas para as deslocações fora das zonas urbanas, a tarifa 3 e a tarifa 5. Desta forma, o custo de serviço passa a ser contabilizado exclusivamente com base na distância percorrida e no tempo de espera do veículo. Adicionalmente, os suplementos de noite, sábados, domingos e feriados vão ser agrupados numa única taxa especial de horário alargado, aplicada de forma contínua durante estes períodos. No que diz respeito a serviços agendados, o valor a pagar pela reserva, o suplemento de chamada, deixa de ser fixo e passa a variar consoante a distância que o táxi tem de percorrer até recolher o passageiro, no máximo estipulado de 4 euros. Portugal caiu 3 posições no ranking mundial de competitividade do IMD, passando a ocupar o 40º lugar entre as 70 economias avaliadas. Apesar do país ter registado uma melhoria no pilar do desempenho económico, subindo para a 35ª posição à boleia do investimento internacional, esta subida não foi suficiente para compensar os recuos sofridos nos restantes 3 indicadores analisados pela Escola de Negócios Suíça: a eficiência empresarial, a eficiência governativa e as infraestruturas. A quebra mais acentuada ocorreu na eficiência governativa, onde o país desceu 6 lugares devido à instabilidade e falta de previsibilidade nos contextos institucional, fiscal e regulatório. O relatório, realizado em parceria com a Porto Business School, sublinha ainda falhas na produtividade e nas práticas de gestão das empresas. Em contrapartida, Portugal continua a destacar-se positivamente em áreas específicas, surgindo como o 4º classificado a nível mundial nas receitas do turismo e mantendo a qualidade da sua mão de obra qualificada como o principal fator de atratividade para os gestores. O Governo está a desenvolver um projeto em parceria com a Associação Portuguesa de Bancos, o Banco de Portugal e a CIBS, para instalar caixas multibanco ou plataformas digitais em mais de 1000 freguesias que atualmente não têm acesso a dinheiro físico. Nas localidades maiores, o objetivo é colocar caixas automáticas tradicionais, enquanto nas freguesias mais pequenas vão ser instaladas pequenas plataformas digitais que permitem fazer pagamentos e consultas, mas não disponibilizam a opção de levantamento de numerário. Para colmatar essa limitação,
limitação nas freguesias mais pequenas. A intenção do Governo é que as próprias juntas de freguesia passem a disponibilizar e a entregar dinheiro vivo aos cidadãos que queiram fazer levantamentos através dessas plataformas. No entanto, esta solução levanta reticências, uma vez que a Associação Nacional de Freguesias já manifestou publicamente preocupações e dúvidas quanto à capacidade logística e financeira das autarquias locais para adiantarem estes fundos à população.

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0: The Fate of Ophelia, no arranque da edição da tarde, quando já passam 18 minutos das duas. Seja bem-vindo à edição de sexta-feira, 19 de junho. Eu estou na rádio até bem pertinho das 5 da tarde, na sua companhia com a edição da tarde e o Edna Nopes.
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0: É sem dúvida uma grande canção de Richie Campbell.
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0: Agora recordamos, vamos até 2018 para lhe trazer este Viva La Vida.

0: A temperatura a esta hora já está nos 28 graus, calor lá fora, um dia bonito este de sexta-feira, 19 de junho. São 2:30, olhamos o tempo a esta hora. Conto com céu pouco nublado ou limpo, com previsão para o interior da região sul de aumento temporário de nebulosidade a partir da tarde, com possibilidade de trovoada e aguaceiros dispersos. Previsão também nesta sexta-feira de vento fraco a moderado a soprar por vezes forte na faixa costeira ocidental a sul do Cabo da Roca durante a tarde. Temos uma sexta-feira com descida da temperatura mínima no interior, com máximas que atingem os 25 graus em Sines. Hoje, sexta-feira, 27 em Odmira, temperatura prevista de 28 graus para Santiago de Cacém, 32 em Setúbal, 33 em Grândola e previsão de 35 graus para Alcácer do Sal. A esta hora, Santiago de Cacém com a máxima de 28 graus nesta sexta-feira. Temperaturas para a noite a caírem até aos 14 graus em Grândola, 15 previstos para Sines, Odmira, Santiago de Cacém, Setúbal, Alcácer do Sal e também Alcácer do Sal. 28 graus a esta hora, é provável que a temperatura ainda suba mais um pouco. Está bom tempo, está calor lá fora. O IPMA prevê para hoje e para os próximos dias muito calor na parte interior de Portugal continental, a colocar-se a partir de Beja e até Vila Real, toda a faixa interior com alerta amarelo ou amanhã e domingo.
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0: São esperados, aliás, chuviscos, aguaceiros fracos para Bragança no dia de amanhã. Hoje não são esperados chuviscos em Portugal continental. No domingo, o cenário vai ser de chuva e aguaceiros para algumas regiões, a partir de Porto Alegre e toda a faixa interior até Bragança poderá ter-se, em alguns casos, possibilidade de trovoada e também aguaceiros, consequência provavelmente deste tempo quente que coloca os distritos do interior, os distritos de Beja, Évora, Porto Alegre, também Castelo Branco, ainda Guarda, Bragança e Vila Real com alerta a partir da amanhã, às 9 da manhã, alerta que vigorará até às 6 da tarde de domingo. Voltamos às melhores músicas e elas estão todas aqui. Sucessos e novidades. Luís Trigacheiros.
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Mais uma em jeito de recordação com a Natasha Bedingfield e este Unwritten, um tema de 2005. Estamos a 20 minutos das 3. Às 3 vamos ter na rádio a informação do país e do mundo, simultâneo com a Rádio Renascença, para escutares em 102.7. M24. Tenha uma ótima sexta-feira e, se for o caso, bom fim de semana. 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

0: Praticamente na reta final da edição da tarde, primeira parte com Bon Jovi e este fantástico Always.
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0: Temos às 3 em ponto informação do país e do mundo e depois das 3... Não perca na rádio sugestões para o seu fora de casa e também uma olhadela para o calendário neste dia 19 de junho. Vamos saber o que se comemora hoje, 19 de junho, sexta-feira. Temos também, já sabe, sugestões até bem pertinho das 5 da tarde. Continuo por cá.
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0: São 3 da tarde, vamos ter informação do país e do mundo já a seguir, simultâneo com a Rádio Renascença.
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0: alguns argumentos.
1: Luís Montenegro, o Primeiro-Ministro, numa conferência de imprensa que ainda decorre em Bruxelas. O chefe do Governo garante que o Executivo não vai desistir de dar a Portugal condições para que o país seja mais competitivo. Afirmou também já manter a confiança na Ministra do Trabalho. Chega e toda a esquerda chumbaram a proposta do Governo para rever a Lei do Trabalho. O texto contou apenas com os votos a favor dos partidos que suportam o Executivo. Também a Iniciativa Liberal, PS, Livre, PCP, Bloco de Esquerda, PAN e Juntos pelo Povo juntaram-se nos votos contra a proposta do Governo da Reforma Laboral. Foi chumbada no Parlamento na véspera do arranque do Congresso do PSD. Na rede social X, André Ventura afirma que o Chega não se vende, justifica o voto contra a revisão da lei, ao afirmar que quem não aceita descer a idade da reforma não conta com o partido. Cessar fogo entre Israel e Hezbollah em vigor, um acordo definido esta tarde, informação avançada pela agência Reuters, que cita fontes oficiais norte-americanas, uma trégua que estará já em vigor depois dos ataques israelitas no Líbano e a morte de 4 soldados israelitas. Fonte israelita citada pela Reuters adianta que os militares vão manter-se no sul do território libanês e que não haverá guerra se o Hezbollah não lançar ataques sobre o norte de Israel. Agora a seleção portuguesa realiza a partir desta hora novo treino em Palm Beach, preparação para a segunda jornada da fase de grupos do Mundial de Futebol. Contacto em direto com o enviado especial da Renascença, André Maia. Boa tarde, André. Bom dia aí na Flórida. Roberto Martínez conta com todos os jogadores.
2: Olá, Vítor. Exatamente, conta com todos, até porque o Rubem Dias já está recuperado, é o que de resto nos disse o central do Manchester City. Falou aos jornalistas, sempre num tom desafiante, poucas palavras e de resto a tentar fugir também às várias polémicas que têm surgido nos últimos dias. O tema Ronaldo foi um dos temas obviamente mais falados, até porque há muitos jogadores que têm sido muito fustigados por comentários nas fotos que têm publicado nas redes sociais com pedidos de adeptos para que passem a bola a Cristiano Ronaldo, para que protejam Cristiano Ronaldo. Ora, sobre isso, Rubem Dias diz que é apenas ruído.
3: Não é tema para nós. É insignificante, é barulho, é ruído. Faz parte da competição, faz parte de jogar nesta seleção, faz parte de estar rodeado pelos jogadores que estamos, mas não deixa de ser ruído ainda assim e, como tal, não é importante para nós.
2: Rubem Dias que rejeita que as setas estejam todas apontadas a Ronaldo. Já sobre aquilo que a seleção fez no jogo contra o Congo, diz Rubem Dias que foi uma questão de posicionamentos, de foco e que não foram indicações por parte da equipa técnica para que a equipa baixasse linhas. A seleção treina agora a esta hora, são 10 da manhã aqui na Flórida, mais um treino é o segundo desde o jogo com o Congo, preparação para o jogo contra o Uzbequistão.
1: Reportagem de André Maia, enviado especial da Renascença para acompanhar o Mundial de Futebol. Tudo também para seguir a par e passo, o Paulo, no site da Renascença.
4: Notícias num simultâneo com a Rádio Renascença, notícias atualizadas à hora certa na M24. Passam 4 minutos das 3.
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4: Vamos voltar a ter notícias da região aqui na rádio quando forem 4 da tarde. A informação atualizada pela jornalista Helga Nobres.
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4: 3 da tarde com 5 minutos.
12: Temperatura atual, 28 graus.
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0: 3:10 ou Polite, Taylor Swift.
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0: Rosalía e Carminho.
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2: E temos agora sugestões para o seu fora de casa. O Auditório Municipal António Chainho, no sábado, apresenta o filme Perdidos em Alto Mar, um thriller baseado numa história real de sobrevivência relatada no livro autobiográfico de Nick Schuller e Jere Longman, um thriller com realização de Joe Kernan, que assina igualmente o argumento em parceria com Nicolas Mariano. No elenco encontra Zachary Levi, Josh Duhamel, entre outros atores, no filme Perdidos em Alto Mar, para ver sábado às 21h30. Os bombeiros de Santo André, esta sexta-feira, a partir da tarde, realizam o arraial Nossa Senhora das Petroquímicas no grupo desportivo Repsol Polímeros, em Vila Nova de Santo André. A festa começa pelas 4 da tarde, com demonstrações de associações locais, e haverá também baile com Eliseu Brás. O arraial Nossa Senhora das Petroquímicas pretende angariar fundos para os bombeiros voluntários de Santo André. Há também comes e bebes e as entradas para o evento são gratuitas. No sábado, 20 de junho, às 17h30, o Auditório Municipal António Chainho, em Santiago de Cacém, recebe a audição final de guitarra clássica com os alunos da Escola Municipal de Música de Santiago de Cacém. A audição final de guitarra clássica assinala o encerramento do ano letivo e celebra também o percurso artístico dos alunos ao longo do ano. Este momento de apresentação pública convida assim a comunidade a assistir ao resultado do trabalho, da dedicação e evolução musical dos jovens, promovendo a partilha cultural e o fortalecimento da ligação entre a escola, a família e o público. A iniciativa tem a orientação do professor da Escola Municipal de Música de Santiago de Cacém, Pedro Ramos, e é de entrada gratuita no sábado às 17h30 no Auditório Municipal António Chainho, para ver então a audição final de guitarra clássica com os alunos da Escola Municipal de Música de Santiago de Cacém, a mesma escola que no domingo, a partir das 21h, e também no Auditório Municipal António Chainho, apresenta a audição final de prática de teclado e orquestra ORF, com o mesmo objetivo, apresentar o culminar do trabalho desenvolvido pelos alunos ao longo do ano letivo. A iniciativa tem a orientação dos professores da Escola Municipal de Música de Santiago de Cacém, Fernando Malão, e é também de entrada gratuita. Na aldeia da Sonega está à festa este fim de semana, 19 e 20 de junho, com as suas tradicionais festas populares. Sexta-feira os festejos arrancam pelas 19 horas e conta com as atuações de Cláudio Rosário, Marco Felipe e também desfile da Marcha da Casa do Povo do Cercal do Alentejo. No sábado, também ao fim da tarde, começa a festa com baile a cargo de Tiago Rodrigues e o desfile da Marcha Popular dos Bombeiros Voluntários do Cercal do Alentejo. A organização é da Associação de Moradores do Salão Comunitário da Sonega e também da Secção Equestre da Sonega. Não perca!
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0: a recordar este anzol dos Rádio Macau.
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0: E antes de mais sugestões para o seu Fora de Casa e de mais música, olhamos e atualizamos o dia de hoje, 19 de junho. Temos hoje em comemoração o Dia Internacional para a Eliminação da Violência Sexual em Conflito. É mais um dia que se comemora a 19 de junho. Hoje também é Dia Mundial do Albatroz, Dia Mundial da Consciência sobre a Doença Falciforme, e na Igreja Católica comemora-se o dia de São Rómulo, Romualdo, aliás. Este santo ficou conhecido pela sua profunda espiritualidade, pela defesa da vida contemplativa e por ter fundado a Ordem dos Camaldulenses. Ora, Rómulo foi veio de uma família nobre e influente, descendente dos duques de Orciolo, cresceu num ambiente privilegiado, mas cedo pediu chamamento para uma vida dedicada a Deus. Segundo a tradição, conseguiu também convencer o seu pai a abandonar a vida mundana e a ingressar na vida religiosa, sendo este mais tarde venerado como São Severo. São Romualdo fundou diversos mosteiros ao longo da sua vida, mas a sua obra mais importante foi então a criação da Ordem dos Camaldulenses, no início do século XI. A ordem segue a regra de São Bento, mas atribui especial importância à oração, ao recolhimento e também à vida contemplativa. O mosteiro de Camaldoni, na Toscana, tornou-se o principal centro desta nova forma de vida religiosa e deu nome também à ordem. São Romualdo é frequentemente apontado como uma das figuras mais importantes do chamado Renascimento Ermidítico dos séculos X e XI, um movimento que procurou renovar a vida espiritual através de práticas de maior austeridade, oração e afastamento das distrações do mundo. São Romualdo Abade é recordado pelo seu exemplo de humildade, disciplina espiritual e dedicação à vida contemplativa. Hoje comemora-se e lembra-se o Dia Internacional para a Eliminação da Violência Sexual em Conflito. Esta data foi estabelecida pela Assembleia Geral da Organização das Nações Unidas em 2015, com três grandes objetivos: consciencializar para a necessidade de pôr fim a este flagelo, homenagear as vítimas e sobreviventes em todo o mundo e honrar aqueles que lutam corajosamente na linha da frente para erradicar estes crimes. O termo violência sexual em conflito abrange uma série de crimes graves perpetrados diretamente ou indiretamente associados a um cenário de guerra, embora afete maioritariamente mulheres e raparigas, também atinge homens e rapazes. A violência sexual é frequentemente utilizada como uma tática deliberada de guerra e terror para desestruturar comunidades, controlar recursos e punir populações civis. As consequências estendem-se muito além do trauma físico e psicológico imediato, gerando estigma social crónico e destruindo o tecido comunitário. A destruição de infraestruturas e os ataques diretos a hospitais durante guerras reduzem drasticamente o acesso a cuidados de saúde sexual e reprodutiva essenciais e ao apoio psicossocial urgente. Para combater a impunidade, a ONU mantém equipas de peritos focadas no Estado de Direito, que trabalham com vários governos parceiros para capacitar autoridades locais para investigar e criminalizar os autores, criar unidades policiais altamente especializadas e promover uma abordagem focada na sobrevivência, focando-se tanto na punição do criminoso como no acesso a reparações financeiras, médicas e também na reintegração social das vítimas. Hoje é também o Dia Mundial de Consciência sobre a Doença Falciforme. Esta data foi instituída pela Organização das Nações Unidas e pela Organização Mundial da Saúde, com o objetivo de alertar e informar o público a nível global sobre esta patologia e os seus desafios e também a importância do diagnóstico precoce e do acesso aos cuidados de saúde, também conhecida como anemia falciforme ou drepanocitose. É uma doença genética e hereditária do sangue, embora não tenha cura. Na maioria dos casos, os avanços na medicina têm permitido melhorar significativamente a qualidade e a esperança de vida dos doentes. O acompanhamento médico contínuo, a toma regular de ácido fólico, a hidratação adequada, o controle da dor e, por vezes, as transfusões de sangue são regulares, são essenciais. Hoje, também, 19 de junho, comemora-se o Dia Mundial do Albatroz, uma data global instituída em 2019 pelo Acordo Internacional para a Conservação de Albatrozes e Petreis, para consciencializar o público sobre a grave crise de conservação que estas aves marinhas enfrentam. A escolha do dia homenageia a assinatura oficial do tratado, que ocorreu a 19 de junho de 2001. Os albatrozes passam a maior parte da vida em alto mar e encontram-se entre as aves mais ameaçadas do planeta, devido a vários fatores ecológicos e humanos, captura incidental na pesca, a poluição por plásticos, espécies invasoras e também alterações climáticas. Há curiosidades que deve saber sobre os albatrozes, que são mestres do voo. Eles possuem a maior envergadura de asas do reino animal, ultrapassando os 3,5 metros, permitindo-lhes planar por milhares de quilómetros, quase sem bater as asas. Passam os primeiros 6 anos de vida inteiramente no oceano, sem pisar a terra firme, e são animais estritamente monogâmicos que mantêm o mesmo parceiro durante toda a vida e regressam anualmente ao mesmo ninho. Em Portugal não existem colónias de albatrozes, contudo, a Sociedade Portuguesa para o Estudo das Aves promove a data para alertar sobre espécies da mesma família biológica que habitam as águas nacionais, como a pardela balear, considerada a ave marinha mais ameaçada de toda a Europa. E são estas três datas que comemoramos a 19 de junho. Depois de Archie, fazemos uma pausa

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4: E antes de mais canções, temos sugestões para os próximos dias. Sines, amanhã, apresenta no auditório do Centro de Artes de Sines a banda de rock de Sines de Ginskis, formada em 2011, por Tiago Mendonça, Manuel Dias, Fábio Batista e Pedro Nunes. Eles têm um repertório inteiramente original. A banda cruza o groove do rock clássico e a energia do hard rock, com influências de country, blues e também funk tradicional. Após a edição do EP em 2023, os The Ginskis encontram-se atualmente a preparar o lançamento do seu primeiro álbum. Vão atuar em Sines com entradas gratuitas no auditório do Centro de Artes de Sines, sábado pelas 21h30. Eles que têm este Inimigo do Fim como o segundo single do novo álbum de estreia, já tem nome, chama-se Tales from Sin City, e vão atuar-se na noite de amanhã, e com toda a certeza que esta é uma das que vai por lá tocar. Desportivamente falando, por Sines, hoje e amanhã acontece o Circuito Regional de Surf e Softboard 2026, um evento que acontece nas praias de São Torpes, Morgavel e Vieirinha. Têm também a remada solidária e convívio, organizado pelo Sines Surf Club, e no domingo está aí a 8ª corrida e caminhada do Porto de Sines, a partir das 9 da manhã de domingo. Ao todo são inscritos 350 participantes, uns a correr, outros a caminhar, num percurso que percorre o Porto e a cidade, de olhos postos sobre a inigualável Baía de Sines. Neste dia, a Avenida Vasco da Gama, para além de muitos participantes, vai ter insufláveis terrestres e aquáticos, vai ter street food, street basket e muita animação durante todo o dia. Não perca as animações por Sines e não perca também este concerto da banda sinense de Ginskis.

0: É uma das músicas, é uma das mais recentes da banda Sinense de Gingskis, Inimigo do Fim. Eles que, recordo, amanhã têm concerto marcado para o auditório do Centro de Artes de Sines, amanhã, sábado.
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0: Temos notícias às 4 em ponto na rádio, informação atualizada pela jornalista Helga Nobres.

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2: Dunas Livres exige rejeição de projeto agroflorestal em Alcácer do Sal. Praias de Santiago do Cacém estão preparadas para a época balnear.
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2: A Associação Dunas Livres exige a rejeição do projeto agroflorestal reformulado para a plantação de tangerinas em Alcácer do Sal. A Associação Ambientalista alerta para impactos nos aquíferos e nos habitats naturais numa zona que considera já marcada pela pressão da agricultura intensiva de regadio. Em comunicado, a Dunas Livres afirma que estão a ser ignoradas evidências do declínio dos aquíferos da região e considera grave a autorização de novos consumos de água subterrânea sem uma avaliação cumulativa e independente. O parecer negativo foi submetido no âmbito da consulta pública da reformulação do projeto agroflorestal Herdades de Murta e Monte Novo, que decorre até esta sexta-feira. Também a Quercus defendeu o chumbo ao projeto, alertando para o esgotamento dos recursos hídricos no litoral alentejano. A nova versão do projeto prevê 295 hectares de produção de tangerinas e a captação anual de 1,74 milhões de metros cúbicos de água subterrânea através de 12 furos. A época balnear já arrancou no Conselho de Santiago do Cacém, com vigilância, praias limpas e acessos melhorados. A garantia foi deixada pelo Presidente da Câmara Municipal, Bruno Gonçalves Pereira, que admite ainda assim que há situações que a autarquia gostaria de ver resolvidas, mas que dependem de outros processos.
3: Nesta altura está tudo a funcionar. Há situações que nós queríamos ter visto resolvidas, mas que nos ultrapassaram, que teve a ver com tribunais e com contencioso, por exemplo. Mas há assistência nas praias, as praias estão limpas, os acessos foram melhorados.
2: O autarca destaca a Costa de Santo André como a principal praia do concelho e adianta que este espaço deverá apresentar melhorias ainda durante esta época balnear.
3: Aquela que é a praia principal, a Costa de Santo André, terá ainda nesta época balnear outra imagem e penso que quando estiver construído tudo o que os proprietários vão avançar e que está destinado a ver ali, teremos uma Costa de Santo André com boas valências, a que queremos acrescer também algumas valências mais acessíveis.
2: E defendeu que a zona deve ganhar novas valências, mantendo uma oferta ainda assim equilibrada e acessível.
3: Não queremos os dois extremos, queremos uma mistura e que seja um espaço que seja devolvido às pessoas e que as pessoas se reconciliem com a Costa de Santo André.
2: O Presidente da Câmara considera que a Costa de Santo André deve voltar a ser um espaço com vida, com serviços de apoio, restauração, estacionamento e condições para diferentes públicos. Ainda assim, quanto às restantes praias do concelho, confirma que também tem a vigilância, com dois nadadores salvadores, estrutura de apoio, assistência e sanitários.
3: Dois nadadores salvadores têm uma estrutura de apoio ainda que mais simples do que a que vai existir na Costa de Santo André, mas onde há a possibilidade de assistência, também em sanitários, porque, quer dizer, estamos a falar das condições mínimas para praias da Europa receberem as pessoas. Será de futuro, até porque está autorizada a construção de uma estrada que não vá ferir as dunas, etc. Felizmente, estas entidades como a APA e o CNF continuam a proteger a natureza, que é a sua missão, mas também já chegaram à conclusão que a proteção da natureza tem que implicar a presença do elemento humano. E acho que neste sentido

0: sido feito um trabalho, quer conjunto, quer das próprias instituições, devo reconhecê-lo nesse sentido.
1: O autarca defende que a proteção da natureza deve ser compatibilizada com a presença das pessoas, sublinhando ainda assim o trabalho conjunto com entidades como a Agência Portuguesa do Ambiente e o Instituto da Conservação da Natureza e Florestas. A história da Anta dos Enxacáfres, um monumento funerário com cerca de 5 mil anos, vai ser dada a conhecer numa exposição permanente em São Francisco da Serra. A mostra é inaugurada esta sexta-feira às 6 da tarde na Junta de Freguesia e reúne peças recolhidas durante as escavações realizadas pela Era Arqueologia. O arqueólogo António Valera já explicou à Rádio M24 que a Anta remonta ao Neolítico.
2: Portanto, é um sepulcro funerário que foi erigido no Neolítico, sensivelmente há coisa de 5.500 anos, que depois teve uma utilização até ao final da Idade do Cobre e que faz parte de um núcleo, digamos, do megalitismo alentejano, que se situa mais na costa. Portanto, ele é particularmente importante pelas indicações que dá sobre a forma como esta serra, que era claramente importante para as comunidades neolíticas da região, podia ser percorrida e, portanto, funcionando como um arco na paisagem nessas trajetórias de circulação na serra.
1: Após a inauguração da exposição, está prevista a palestra Anta dos Enxacáfres, construção de uma memória coletiva, também a cargo do arqueólogo António Valera. É tudo quanto a notícias. Tenham uma boa tarde.
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0: 50 Cent, já no arranque da última parte, com 18 minutos para lá das 4 da tarde. Espero que esteja a passar uma boa sexta-feira. Continuo por cá.
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0: E temos mais sugestões para os próximos dias. A seguir, a Luís Capaldi.
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0: Inês, apenas com, sinto muito, com 25 minutos para lá das 4 da tarde.
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0: E temos para Odmira Cinema já esta sexta-feira, 19 de junho, no Cineteatro Camacho Costa. Passa o filme Backrooms, o Labirinto, um filme que parte do universo das creepypastas, histórias curtas de terror que circulam e se propagam pela internet, e de uma lenda urbana surgida em 2019. O filme explora as backrooms, uma suposta dimensão paralela onde algumas pessoas acabam inexplicavelmente aprisionadas. Assinado pelo jovem realizador Kane Parson, criador da série viral publicada no YouTube, que popularizou o fenómeno. O filme conta com Mark Duplass, também Finn Bennett, entre outras participações. É para ver hoje, sexta-feira, às 21h30. No sábado, os mais novos, e não só, podem ver em duas sessões a versão portuguesa do filme de animação Bichos a Bordo, às 15h e às 21h30. O Conselho de Odmira, ao longo deste mês de junho, está a receber as tradicionais populares, as tradições populares, aliás, na 13ª edição do Festival de Marchas Populares. Está a decorrer em várias localidades do Conselho. A edição deste ano conta com a participação das marchas de Alongar Almograve, de Saboia, Boa Vista dos Pinheiros e São Teutónio, dinamizadas pelo Centro Cultural, Recreativo e Desportivo da Alongueira, a Associação Humanitária da Terceira Idade, Dona Ana Pacheco, a Associação de Festas da Boa Vista dos Pinheiros e também a Associação de Reformados, Pensionistas e Idosos da Freguesia de São Teutónio. Os encontros decorrem sempre a partir das 21h30 nas localidades promotoras das marchas populares, mas vai acontecer também uma grande festa na vila de Odmira. O encontro final está agendado para 27 de junho. É uma iniciativa do município de Odmira e também das entidades promotoras das marchas no concelho. Ora, hoje as marchas vão estar em Colos a partir das 21h30, amanhã em Santo António, também no mesmo horário. Hoje há Mastro de São João na Azenha do Mar, com festa popular, com baile e petiscos na Rua dos Pescadores, na Azenha do Mar. Hoje, a partir das 19h30, baile com Humberto Silva. Amanhã também vai haver Mastro, no mesmo horário, e o baile amanhã é abrilhantado por Fábio Muchacho. A organização pertence à Associação Cultural e Desenvolvimento Pescadores Moradores da Azenha do Mar. Está aí também a Feira de São João de Colos. Ao longo de 3 dias haverá exposição de artesanato e produtos regionais, exposição de máquinas agrícolas e agropecuária, animação infantil e espaço de restauração. Hoje, com a participação das marchas populares e animação musical com Ricardo Glória, Nelson Santos e Tomás Faísca. Amanhã, com show cooking, cantares alentejanos e espetáculos com Moço do Mira, Inês Gonçalves e Contratempo. E no domingo, cantares alentejanos, garraiada e espetáculo musical com De A Balada. A organização da Feira de São João de Colos pertence à Associação Colos 21 e acontece a 19, 20 e 21 de junho, já a partir desta sexta-feira. O grupo de teatro Calitruz apresenta este sábado a sua peça O Patinho Feio, que tem direção de Rui Pisco e elenco de Constança, Elaine, Leonor, Lucas, Madalena, Mariana e Miguel. Vai apresentar-se O Patinho Feio em Val Bejinha, amanhã, sábado, pelas 21h, de entrada gratuita. Também hoje tem uma noite de encontro e celebração em torno da memória das fontes, com vozes femininas de Moreiras Gar e concerto de Andamula, na iniciativa Fontes Cheias, Música, Memória e Água, hoje, 19 de junho, em Fonte do Azinhal, Santa Clara Velha, Herdade do Azinhal, uma organização da CAIS, coletivo artístico. Também há aqui outra proposta para a iniciativa Cantar Juntos pelo Mido, pelo Coro Preparatório da Universidade de Lisboa. O coro vai atuar na Estação das Artes, estação da CP de Santa Clara, em Saboia, pelas 17 horas. Este é um concerto do coro preparatório da Universidade de Lisboa, formado por crianças entre os 8 e os 11 anos, com a direção artística e maestrina Érica Mandilho. Ao piano são acompanhados por João Lucena e Val, e pode ver-se cantar juntos pelo Mida, de entrada gratuita.

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2: E fazemos pausa curta a 20 minutos das 5 da tarde.
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Nuno Ribeiro e esta fantástica Saloia. Só nos faltam mais dois concelhos para visitar aqui na região. Grândola, Cine Granadeiro, com a exibição do Bichos a Bordo no sábado às 3 da tarde, a versão portuguesa, e no domingo o filme Mother Mary, com sessões às 17h21, um filme com realização e argumento de David Lowery. O filme conta com Anne Hathaway e Michaela Clough nos papéis principais e também com a portuguesa Alba Batista. Para ver Mother Mary no domingo. Está aí também, até ao final de junho, a 30ª edição da Rota das Tabernas. A 19 de junho, a Rota das Tabernas vai estar pela venda na Silha do Pascoal, com animação, com Alentejo cantado, e no sábado, na Taberna do Agostinho, em Santa Margarida da Serra, animação a cargo de Joana Gonçalves e Terra Forte. O município de Grândola promove a primeira edição do ciclo de espetáculos O Papel da Música, concertos entre textos e melodias, uma iniciativa que cruza música e literatura num contexto de concertos intimistas em dueto, a realizar-se no pátio da Biblioteca e Arquivo do município, com entrada gratuita e início às 22 horas até agosto. Este ciclo acontece já hoje, sexta-feira, 19 de junho, com Marco Oliveira e José Peixoto, que apresentam o concerto Caminho é Quanto Fica da Viagem, que mergulha na poesia marítima e em vidas de marinheiros, cujo título provém do novo álbum do cantor, compositor e guitarrista português Marco Oliveira. Recordo que a entrada é gratuita. O ciclo ainda vai apresentar mais concertos em julho e também em agosto. A 19 e 20 de junho, hoje e amanhã, Semefog e o Cine Teatro Grandolense recebem audições de verão da Escola de Música, hoje às 19 horas e amanhã às 10 da manhã, organizado pela Sociedade Musical Fraternidade Operária Grandolense. No sábado 20 de junho, entre as 8 e as 19, 19 horas, no Jardim da Avenida 18 de Dezembro, no Carvalhal, acontece a Feira da Ladra. Está convidado a vender-se por lá. Tem lá um espaço para si, é organizado pela Junta de Freguesia do Carvalhal. Também no sábado, às 11 da manhã, a Fonte dos Olhos em Melides, na moagem cá fora, apresenta o livro O Segredo do Tambor Azul e também um workshop de marcadores de livros com a autora Andreia do Opachico. A atividade é gratuita, é para famílias e é organizado pela Junta de Freguesia também esta iniciativa na Fonte dos Olhos em Melides. No sábado, o Polidesportivo da Aldeia do Futuro, às 9 da noite, recebe o baile popular com Tosé Pratas e Dina Teresa, e são estas as iniciativas por Grândola nos próximos dias. Não perca, há muito para fazer.

0: Back to Friends com Somber a rodar na rádio a 9 minutos das 5 da tarde. Temos sugestões agora para Alcácer do Sal, que recebe amanhã o filme no Auditório Municipal de Alcácer, o filme Pai Nosso, Os Últimos Dias de Salazar, pelas 21h30, um drama histórico sobre poder, obediência e medo, assim como a preocupação do Estado Novo em preservar a ilusão de autoridade, mesmo quando o regime já se encontrava em claro declínio. Exibido na secção Big Screen do Festival de Cinema de Roterdão, Pai Nosso assinala a estreia do José Filipe Costa na longa-metragem de ficção. O elenco inclui ainda Vera Barreto, Carolina Cabral, Cleia Almeida, Guilherme Felipe, Marques Darede, João Lagarto e também Pierre Ensargui, ainda com Jorge Mota a interpretar António de Oliveira Salazar. A não perder, sábado, 21h30, um filme sobre a nossa história. A Real de São João, este sábado, às 8 da noite, no Largo Luís de Camões, na Comporta, com sardinha assada, baile abrilhantado pela acordeonista Carolina Cruz. A organização pertence ao Clube Recreativo da Herdade da Comporta. Também há baile no sábado, às 21h30, na sede da Sociedade Torranense, animação com Filomena Cardoso, atuação das marchas populares do universo das artes e do Centro Social e Paroquial do Torrão, organizado pela Sociedade 1 de Janeiro Torranense. E também no sábado, 21 horas, a não perder o espetáculo musical Alcácer, Meu Amor Raiz, no ginásio da Escola Secundária de Alcácer, com a participação da Sava, das cantadoras das aldeias, do Rancho Folclórico de Alcácer do Sal, da ACA, Grupo de Ginástica. Este evento pretende homenagear Alcácer do Sal e as suas tradições, valorizando as crianças enquanto agentes ativos da promoção cultural e reforçando a ligação entre as novas gerações e a identidade local, e é organizado pela Oficina da Criança. Não perca.
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0: a recordar este Can Buy Me Love com os Beatles.
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0: E a 5 minutos das 5 da tarde, olhamos o tempo para hoje e também para o fim de semana. Para hoje a previsão é de continuação de céu pouco nublado ou limpo. No interior da região sul, durante a tarde, temos aumento temporário da nubosidade com possibilidade de trovoada e aguaceiros dispersos. O vento sopra fraco a moderado no dia de hoje, forte na faixa costeira ocidental a sul do Cabo da Roca durante a tarde. E hoje temos temperaturas à noite de 14 graus em Grândola, 15 em Sines, Odemira, Santiago, Escaçém, Setúbal e 15 também para Alcácer do Sal. Quanto ao dia de amanhã, sábado, conto com céu pouco nublado ou limpo. Nas regiões do interior, durante a tarde, aumento temporário de nubosidade com possibilidade de ocorrência de aguaceiros dispersos, acompanhados de trovoada. Previsão também de vento fraco a moderado a soprar forte na faixa costeira ocidental a sul do Cabo Carvoeiros durante a tarde, neblina ou nuvem matinal mais no norte e centro e subida da temperatura, em especial da máxima nas regiões norte e centro. Amanhã a temperatura também vai estar mais alta aqui na região, temperaturas máximas de 28 graus para Sines, 29 em Odemira, 32 em Santiago de Cacém, máxima de 35 graus para Setúbal, 37 em Grândola, 39 em Alcácer do Sal. As mínimas na região amanhã entre os 15 e os 16 graus. Para domingo prevê-se céu pouco nublado ou limpo, com muita nubosidade na faixa costeira. No interior, durante a tarde, há a previsão de aumento temporário de nubosidade com possibilidade de ocorrência de aguaceiros acompanhados de trovoada. Previsão ainda de vento fraco a moderado a soprar por vezes forte nas terras altas até meio da manhã e possibilidade de formação de neblina ou nuvem matinal no litoral norte e centro para domingo. A previsão ainda de subida da temperatura também no norte e centro, em especial da mínima. Por cá a temperatura vai estar também altinha, temperaturas máximas para domingo idênticas às de sábado, 28 graus em Sines, 29 em Odemira, 31 em Santiago de Cacém, 34 esperados em Setúbal, 36 em Grândola e 38 em Alcácer do Sal. A temperatura mínima vai subir no domingo aqui na nossa região. Pode contar com mínimas entre os 17 e os 19 graus no fim de semana.
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0: E ficámos assim a 2 minutos das 5 da tarde. Depois das 5, o Suzano fica consigo na rádio com mais canções e o regresso a casa desta sexta-feira, que é sempre um regresso a casa especial, porque temos aí bom tempo, temos aí o fim de semana à porta e a chegada do verão. Continuo com a M24, as melhores canções continuam cá e a melhor companhia também. Bom fim de semana.
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2: São agora 5 horas mais 3 minutos, estamos de partida para mais um final de tarde na M24. Eu sou o Suzano e vou ficar consigo até bem perto das 7. Boa tarde.
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0: Sara Correia, a fechar esta primeira sequência de música com que partimos para mais um final de tarde na M24. Eu vou ficar consigo até bem perto das 7, como sempre, muita música. Também algumas sugestões tenho aqui para o seu fim de semana. E não só, já está com o dia de trabalho concluído, de regresso a casa. Já em modo fim de semana, não é verdade? Um bom fim de semana, especialmente para si. Se aproveite bem este final de tarde fantástico que aí está. Desfrute bem, aí, quem sabe numa esplanada perto de si. E estávamos aqui a ouvir a Sara Correia e ela vai estar esta noite em Aljustrelos, Feira do Campo Alentejano, começou hoje e vai até domingo no Parque das Exposições e Feiras. Sara Correia atua esta noite, amanhã os Wet Bad Gang e no domingo, Simply the Best, Tina Turner Tribute, um tributo à fantástica, à enorme Tina Turner, na Feira do Campo Alentejano, em Aljustrel, este fim de semana.
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0: Rush Rush com Paulo Abdul, a quem damos os parabéns. É uma das aniversariantes do dia de hoje, cantora e também atriz norte-americana. Essa está a comemorar mais um aninho de vida e são 64 já. Parabéns à artista. Ora, há Arraial hoje, exatamente, em Vila Nova de Santo André, Nossa Senhora das Petroquímicas. É o Arraial Nossa Senhora das Petroquímicas, no grupo desportivo Repsol, em Vila Nova de Santo André, com entradas livres. A abertura do recinto já aconteceu às 4 da tarde, com venda de comes e bebes, como não poderia deixar de ser. Às 6, há demonstrações de associações locais e depois às 9h30 da noite, baile com Eliseu Brás. Este Arraial também visa a angariação de fundos para os bombeiros voluntários de Santo André. Passe por lá, então, mais logo. Ou já, se quiser. Já que estamos por Santo André, sempre lhe digo que, também já não demora muito, é logo no início do próximo mês, 3 e 4 de julho, mais uma edição da Festa do Verão, uma organização do jornal O Leme, no adro da Igreja de Santa Maria, em Vila Nova de Santo André, este ano com uma novidade: o Festival do Petisco está então integrado neste Festa de Verão. Arraial, animação, música, petiscos não vão faltar, muitos e bons. Há também a atuação de marchas e Ricardo Lajinha e Mário Neves animam estas duas noites da Festa de Verão. Então, há também DJ por lá. A partir das 7h30 da tarde, 3 e 4 de julho. Festa de Verão do Jornal O Leme.
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All I Wanna Do Is Make Love To You com os Heart. Foi grande sucesso este tema. E damos aqui os parabéns agora à cantora norte-americana, vocalista e também flautista dos Heart, Ann Wilson, conjuntamente com a sua irmã Nancy Wilson, como guitarrista, formaram os Heart. Está de parabéns, Ann Wilson, hoje a comemorar mais um aninho de vida. E já lá vão 76, a verdade é essa. Isto passa para todos. 13 minutos agora para as 6. Agora é a altura para lhe falar do ciclo de espetáculos do papel, da música, concertos entre textos e melodias, que está a acontecer em Grândola. E esta noite há concerto com Marco Oliveira e José Peixoto, a partir das 10 da noite, no pátio da Biblioteca e Arquivo, com entrada gratuita. Marco Oliveira e José Peixoto apresentam um caminho. É Quanto Fica da Viagem, um espetáculo que mergulha na poesia marítima e em vidas de marinheiros, cujo título provém do novo álbum do cantor, compositor e guitarrista português Marco Oliveira, que combina a tradição do fado com outras influências musicais. Este é o segundo de um ciclo de espetáculos que apresentam um conjunto de concertos intimistas em dueto, que cruzam música e literatura. Já agora sempre lhe digo que as próximas datas serão 17 de julho, Manuela Azevedo, ela mesmo, com Hélder Gonçalves, e no dia 7 de agosto, Noiserve, com a Mia Tomé. É esta noite então, Marco Oliveira e José Peixoto no pátio da Biblioteca e Arquivo em Grândola. Já que estou a falar de Grândola, este fim de semana é mais um fim de semana de Rota das Tabernas, que está a apresentar a sua 30ª edição, uma das iniciativas gastronómicas mais emblemáticas do concelho de Grândola. Ao longo dos fins de semana deste mês de junho, cafés e tabernas do concelho abrem as portas para noites de convívio, petiscos muitos e bons, textos tradicionais e, claro, animação musical, mantendo assim viva a cultura e os sabores da freguesia de Grândolas. Consulte no site do município ou na página do Facebook do município de Grândola. Estão lá os cafés, as tabernas, as respectivas cimentas, tudo detalhado, e também a animação musical para que possa então escolher onde quer passar para marcar a sua presença também na 30ª edição da Rota das Tabernas este mês em Grândola. www.radiom24.pt

0: Belong Together com Mark Embers. 2 minutos apenas para 6. Não demora muito na M24. Vamos atualizar as notícias da região, a informação regional com o jornalista Helga Nobre e logo a seguir o mundo da economia no pulsar económico. Antes da última hora, tenho tempo ainda para lhe falar do Mastro de São João. A Junta de Freguesia de Porto Covo organiza nos dias 23 e 24 deste mês de junho, no Largo Marquês de Pombal, o tradicional Mastro de São João. Serão 2 dias de convívio, música e também, claro, muita animação. Marque aí então na sua agenda o Mastro de São João no Largo Marquês de Pombal, 23 e 24, no Porto.
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3: Governo vai relançar programa Floresta Ativa nos próximos dias. A APA lança concurso para estabilizar arribas da Praia da Samoqueira em Sines. Cabaz alimentar volta a subir e custa 257 euros.
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3: O Governo vai relançar nos próximos dias o programa Floresta Ativa, destinado a apoiar a limpeza e gestão de terrenos florestais. O anúncio foi feito pelo Secretário de Estado das Florestas, Rui Ladeira, que adiantou que o programa terá uma verba inicial de 4 milhões de euros. O apoio destina-se a proprietários florestais individuais ou organizados e prevê uma comparticipação de 650 euros por hectare. Segundo o Governante, o objetivo é apoiar a gestão florestal e reforçar a prevenção contra incêndios. As candidaturas deverão ser feitas através da plataforma do Instituto da Conservação da Natureza e das Florestas, com apresentação de informação sobre a propriedade e uma fotografia georreferenciada do estado atual do terreno. Rui Ladeira explicou que o programa abrange cerca de 6.300 hectares e que nesta nova fase poderão ser incluídas todas as espécies florestais, incluindo a fileira do eucalipto, com valores diferenciados consoante o tipo de intervenção. O secretário de Estado adiantou ainda que está a ser estudada a possibilidade de haver adiantamentos para permitir que os proprietários tenham apoio financeiro antes da execução total das operações. O Governo admite reforçar a verba disponível caso os 4 milhões de euros sejam esgotados. A Agência Portuguesa do Ambiente lançou um concurso público para a empreitada de estabilização das arribas da Praia da Samoqueira, na freguesia de Porto Covo. O anúncio foi publicado esta quarta-feira. Segundo o documento, a intervenção pretende assegurar a consolidação e estabilização das arribas, tornando-as mais resilientes a fenómenos naturais e garantindo a proteção dos utilizadores da praia contra o risco de estabilização de material rochoso. A empreitada visa ainda melhorar as condições de segurança para as atividades desenvolvidas naquela zona costeira, nomeadamente pesca, oferta balnear e turismo. O prazo de execução do contrato é de 160 dias. De acordo com o anúncio, a obra tem financiamento europeu e enquadra-se no programa da Orla Costeira Spichel-Otseix e no Plano de Ação Litoral 21, no domínio da prevenção e gestão do risco. O cabaz alimentar monitorizado pela DECO Proteste voltou a subir na última semana. Segundo a Associação de Defesa do Consumidor, o conjunto de 63 bens essenciais custa agora 257,68 euros, mais 2,11 euros do que na semana anterior. A subida interrompe a trajetória de descida registada na semana passada. Entre 10 e 17 de junho, os maiores aumentos foram registados nos flocos de cereais, que subiram 18%, no carapau, que aumentou 16%, e na alface frisada, que ficou 12% mais cara. O cabaz analisado inclui produtos como carne, peixes congelados, frutas, legumes, laticínios e bens de mercearia. Apesar da subida semanal desde o início do ano, comprar o mesmo cabaz custa menos 15,86 euros. Já em comparação com o início de 2022, o mesmo conjunto de produtos está quase 70 euros mais caro, segundo a DECO Proteste. O Clube de Tiro Desportivo de Santiago do Cacém tem 6 atletas convocados para representar Portugal em competições internacionais. Segundo o clube, este é um feito inédito na sua história e surge depois da conquista do Campeonato Nacional Individual de Trap 1, prova em que os atletas do clube ocuparam os 3 lugares do pódio. Paulo Vilhena sagrou-se campeão nacional, António Calado ficou em 2º lugar e Rui Candeias terminou na 3ª posição. O clube conquistou ainda o título de campeão nacional por equipas na mesma modalidade. Na sequência destes resultados, foram convocados para a seleção nacional Paulo Vilhena, António Calado e Rui Candeias em Trap 1, José Vilhena e Francisco Sebastião em Fosso Olímpico e Vítor Franco em Fosso Universal. A direção do Clube de Tiro Desportivo de Santiago do Cacém destacou que estes resultados são fruto do trabalho dos atletas, treinadores, dirigentes e restantes atiradores do clube. Para o clube, os atletas convocados são a face visível do sucesso, mas o momento é apresentado como resultado do espírito de equipa e da dedicação de todos os que integram o clube. Com estas convocatórias, o Clube de Tiro Desportivo de Santiago do Cacém reforça

0: sua afirmação no Tiro Desportivo Nacional e leva o nome do Conselho às competições internacionais. Por agora é tudo. Continuação de uma boa tarde.
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2: Temperatura atual, 27 graus.
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5: O preço do cabaz alimentar voltou a aumentar esta semana e já custa mais de 15,80€ do que no início do ano. É o destaque desta edição do Pulsar Económico.

0: O preço do cabaz alimentar essencial voltou a subir, fixando-se em 257,68€ nesta semana. Esta subida de 2,11€ em relação à semana anterior interrompeu uma tendência de queda recente e reflete o aumento dos custos de produção impulsionado pelas tensões geopolíticas no Médio Oriente. Desde o início do ano, o conjunto de 63 produtos monitorizado pela Deco Protest já encareceu 15,86€, o que representa um aumento acumulado de 6,56%. A análise detalhada mostra que alimentos como flocos de cereais, carapau e alface frisada registaram os maiores aumentos na última semana. Numa perspectiva de longo prazo, o impacto na carteira dos portugueses é ainda mais evidente. Em comparação com o início de 2022, os consumidores pagam agora mais 69,98€, um aumento de 37,28% pelos mesmos produtos, com destaque para a carne de novilho para cozer e os ovos. A produção automóvel em Portugal registou uma queda anual de 8,3% em maio, com a fabricação de 33.476 veículos. Apesar deste recuo mensal, os dados da Associação Automóvel de Portugal revelam que o balanço acumulado dos primeiros 5 meses do ano permanece positivo, ao somar 149.828 unidades produzidas, o que representa um crescimento de 3,3% face ao mesmo período de 2025. A grande maioria dos veículos fabricados em território nacional, mais precisamente 98%, teve como destino a exportação, reforçando o contributo positivo do setor para a balança comercial do país. A Europa continua a ser o principal mercado, com 93,3% das exportações, sendo liderada pela Alemanha, seguida pela Turquia, Itália, França e Espanha. No segmento dos veículos pesados, a montagem caiu 22,2% em maio, mas acumulou uma subida de 17,2% no conjunto do ano, tendo como principais destinos a Alemanha e a Inglaterra. Portugal vai introduzir um novo tarifário unificado para o serviço de táxis, que põe fim a várias distinções geográficas e elimina taxas adicionais históricas, como o suplemento de bagagem e o transporte de animais de estimação. A nova regulamentação estipula que a tarifa urbana passa a aplicar-se a todos os percursos em território continental, eliminando as antigas taxas específicas para as deslocações fora das zonas urbanas, a tarifa 3 e a tarifa 5. Desta forma, o custo de serviço passa a ser contabilizado exclusivamente com base na distância percorrida e no tempo de espera do veículo. Adicionalmente, os suplementos de noite, sábados, domingos e feriados vão ser agrupados numa única taxa especial de horário alargado, aplicada de forma contínua durante estes períodos. No que diz respeito a serviços agendados, o valor a pagar pela reserva, o suplemento de chamada, deixa de ser fixo e passa a variar consoante a distância que o táxi tem de percorrer até recolher o passageiro, no máximo estipulado de 4 euros. Portugal caiu 3 posições no ranking mundial de competitividade do IMD, passando a ocupar o 40º lugar entre as 70 economias avaliadas. Apesar do país ter registado uma melhoria no pilar do desempenho económico, subindo para a 35ª posição, à boleia do investimento internacional, esta subida não foi suficiente para compensar os recuos sofridos nos restantes 3 indicadores analisados pela Escola de Negócios Suíça: a eficiência empresarial, a eficiência governativa e as infraestruturas. A quebra mais acentuada ocorreu na eficiência governativa, onde o país desceu 6 lugares devido à instabilidade e falta de previsibilidade nos contextos institucional, fiscal e regulatório. O relatório, realizado em parceria com a Porto Business School, sublinha ainda falhas na produtividade e nas práticas de gestão das empresas. Em contrapartida, Portugal continua a destacar-se positivamente em áreas específicas, surgindo como o 4º classificado a nível mundial nas receitas do turismo e mantendo a qualidade da sua mão de obra qualificada como o principal fator de atratividade para os gestores. O Governo está a desenvolver um projeto em parceria com a Associação Portuguesa de Bancos, o Banco de Portugal e a CIBS, para instalar caixas multibanco ou plataformas digitais em mais de 1000 freguesias que atualmente não têm acesso a dinheiro físico. Nas localidades maiores, o objetivo é colocar caixas automáticas tradicionais, enquanto nas freguesias mais pequenas vão ser instaladas pequenas plataformas digitais que permitem fazer pagamentos e consultas, mas não disponibilizam a opção de levantamento de numerário. Para colmatar essa limitação nas freguesias mais pequenas, a intenção do Governo é que as próprias juntas de freguesia passem a disponibilizar e a entregar dinheiro vivo aos cidadãos que queiram fazer levantamentos através dessas plataformas. No entanto, esta solução levanta reticências, uma vez que a Associação Nacional de Freguesias já manifestou publicamente preocupações e dúvidas quanto à capacidade logística e financeira das autarquias locais para adiantarem estes fundos à população.
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1: São 6 horas agora mais 17 minutos.
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1: De partida para mais uma hora neste final de tarde, sexta-feira, 19 de junho. Eu sou o Suzano e vou ficar consigo até bem perto das 7. Boa tarde.
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0: 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Se Miguel Gameiro com Mafalda Veigas a fechar esta primeira sequência de música para mais uma hora neste final de tarde de sexta-feira na M24. Estávamos aqui a ouvir o Miguel Gameiro. Ele vai estar em São Teutónio no próximo mês, por ocasião da FASECO 16, 17, 18 e 19 de julho. São Teutónio recebe mais uma edição da FASECO, o grande certame do Conselho de Odmira. Durante 4 dias, o melhor da cultura, tradição, gastronomia, artesanato e dos produtos locais, claro está, do território, juntam-se a um programa repleto de animação para toda a família. E no palco principal, os concertos que prometem animar as noites da feira: Buba Espinho, dia 17, dia 18, Miguel Gameiro, os Polo Norte, e no dia 19, Toy. E o tempo, como é que vai estar este fim de semana? É isso que lhe digo já a seguir. Segundo o Instituto Português do Mar e da Atmosfera, teremos um fim de semana com o céu pouco nublado ou limpo. Para amanhã, sábado, vento fraco moderado superando por vezes forte na faixa costeira durante a tarde. Teremos para amanhã uma pequena subida da temperatura máxima. As máximas previstas apontam 28 graus para Sines, Odmira 29, 31 para Faro, Santiago de Cacém 32, Lisboa 34, 35 para Setúbal, Grândola 37, Aljustrel e Ourique 38 e Beja e Alcácer do Sal poderão chegar aos 39 graus. Céu pouco nublado ao limpo para domingo também, com vento fraco moderado. Teremos uma pequena subida de temperatura, em especial da mínima. Para domingo, 28 graus para Sines, Odmira 29, 30 para Faro, 31 para Santiago de Cacém, Setúbal e Lisboa 34, Grândola 36, 37 para Beja e Ourique, Aljustrel e Alcácer do Sal 38 e Évora poderá chegar aos 40 graus.
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0: Chico Buarque na M24, agora 16 minutos para as 7. Chico Buarque é outro dos aniversariantes do dia de hoje. O cantor, compositor, também dramaturgo e escritor e também ator brasileiro, considerado por os críticos como o maior artista vivo da música brasileira. Está hoje a comemorar mais um aninho de vida. São 82. Parabéns ao grande Chico Buarque. Agora uma sugestão de cinema para amanhã no Auditório Municipal António Chain. Se gosta de um bom drama, e diria também com um pouco de thriller à mistura, estamos Perdidos em Alto Mar, amanhã no Auditório Municipal António Chain. A sessão é às 21h30. Um barco de pesca de um grupo de amigos vira-se ao largo da costa do México. Sozinhos no mar, lutam pela sobrevivência. É então a proposta para amanhã. Cinema Perdidos em Alto Mar.
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0: Olivia na M24, estamos apenas a 4 minutos das 7. Está na altura de me despedir de si. Como sempre, foi um gosto passar mais um final de tarde na sua companhia. Eu estou de regresso ao rádio amanhã, quando forem 3 da tarde. Até lá, desejo-lhe um fantástico fim de semana. Já está em modo de fim de semana, não é verdade? E aproveite bem o que resta ainda desta sexta-feira, este magnífico final de tarde que aí está. Até amanhã.
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0: São 20 horas e 1 minuto.
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0: Temperatura atual, 24 graus.
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0: São 20:42.
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0: Temperatura atual, 23 graus.
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0: São 23 horas e 1 minuto.
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0: Temperatura atual, 20 graus.
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0: Temperatura atual, 18 graus.
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0: É 1 hora e 3 minutos.
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